0: esse idoso, descompensa o uso da sua medicação. E também estudos da Fiocruz apontam que o aumento da temperatura média faz nascer mais bebês prematuros. Com isso, você tem maior risco de doenças entre os bebês.
1: Cada base da Força Nacional do SUS dispõe de veículos, posto médico avançado, comunicação via satélite, drones e equipamentos de apoio a equipes mobilizadas em áreas afetadas, inclusive locais remotos ou de difícil acesso. Também nesta quarta-feira, no Rio de Janeiro, foi lançada a plataforma digital Sou Força, destinada à mobilização de profissionais voluntários para atuação em desastres e emergências de saúde. Reportagem Luana Karen.
2: Uma doença rara que afeta principalmente os pulmões e o sistema digestivo.
3: Todos os anos são diagnosticados cerca de 300 novos casos da fibrose cística em todo o país.
2: O Setembro Roxo é o mês de conscientização sobre a doença, que tem diagnóstico e tratamento gratuitos pelo SUS.
4: Identificada pelo teste do pezinho, a fibrose cística afeta 1 a cada 7 mil nascidos vivos no Brasil. Ainda sem cura, a doença é resultado de uma disfunção nas células de membranas internas do corpo, o que faz com que toda a secreção do organismo seja mais espessa que o normal. A pneumologista pediátrica do Instituto Fernandes Figueira, da Fiocruz, Tânia Vrobel, detalha os sintomas.
5: No aparelho respiratório, no aparelho digestivo, no aparelho reprodutor, as secreções muito espessas vão levar aos sintomas que muitas vezes acontecem. São crianças que fazem pneumonia, que muitas vezes aparecem com bronquite, quadros digestivos.
4: A servidora pública Jeane Braga percebeu alguns desses sintomas no filho Pedro André, quando ele ainda era um bebê. O diagnóstico só veio meses após o nascimento.
6: Ele é portador de fibrose cística e teve diagnóstico tardio, infelizmente, aos 5 meses, depois de recorrentes internações na rede privada.
4: Hoje, Pedro tem 12 anos. No Rio de Janeiro, onde vivem, ele faz todo o tratamento pelo Sistema Único de Saúde no Instituto Fernandes Figueira. Com a rotina de treinos, fisioterapia, dieta e medicação, ele conta que leva uma vida normal.
7: Eu faço natação, tomo remédio para neutralizar e deu muito certo, pois hoje eu sou uma pessoa normal, onde a fibrose cística quase não me atinge.
4: O SUS oferece uma gama de medicações para tratar a fibrose cística, como enzimas, antibióticos e inalatórios, além de moduladores da proteína que causa a disfunção nas células. E no Setembro Roxo, campanha que faz alusão à doença, o objetivo é tornar a enfermidade mais conhecida e ampliar os diagnósticos. O diretor de políticas públicas da ONG Unidos pela Vida, Cristiano Silveira, comenta a importância do tratamento, especialmente dos moduladores de proteína que passaram a ser oferecidos recentemente no SUS.
8: Com esses medicamentos, a gente viu uma redução drástica no número de transplantes pulmonares, né, por conta, né, de não precisar mais, né? A gente sabe que o medicamento não é barato, mas existe também uma economia de se tratar essas pessoas. Quando a gente tem um tratamento assim como esse, que muda mesmo o prognóstico da doença.
4: O teste do suor que comprova o diagnóstico também é feito pelo SUS. Hoje, mais de 6.400 pacientes são acompanhados em centros de referência públicos espalhados pelo país. Reportagem Graziele Bezerra.
3: A Advocacia Geral da União solicitou a retirada de vídeos com falsos médicos criados por inteligência artificial.
2: Os conteúdos simulam profissionais de saúde que divulgam informações falsas e tratamentos sem comprovação científica.
3: Ao todo, foram identificados mais de 90 perfis entre janeiro e julho deste ano.
2: A solicitação foi encaminhada para a Polícia Federal e para o Conselho Federal de Medicina.
9: A Advocacia Geral da União, AGU, notificou o YouTube para remover ou alertar usuários sobre vídeos que usam inteligência artificial para simular médicos e outros profissionais de saúde. A medida foi tomada após a identificação de 97 perfis com esse tipo de conteúdo entre 1º de janeiro e 10 de julho de 2026. Os vídeos apresentam personagens com aparência humana, qualificações profissionais fictícias e linguagem alarmista. Alguns também oferecem produtos, livros digitais e serviços pagos. Entre os riscos estão a automedicação, o uso de terapias sem eficácia comprovada e a interrupção de tratamentos. A notificação determina ainda que o YouTube avalie outros canais e vídeos identificados e adote medidas para prevenir a disseminação desse material. As informações foram encaminhadas à Polícia Federal e ao Conselho Federal de Medicina. A orientação do Ministério da Saúde é buscar informações sobre saúde em fontes confiáveis e denunciar conteúdos que possam colocar pessoas em risco. Dilson Santa Fé, para a Voz do Brasil.
3: A Agência Nacional de Vigilância Sanitária, Anvisa, aprovou o registro de um medicamento usado para a prevenção da enxaqueca.
2: Estudos mostraram que o medicamento Aqipta reduz o número de episódios da doença, tanto na forma esporádica quanto na forma crônica.
3: A enxaqueca pode provocar crises recorrentes de dor de cabeça, náuseas, vômitos e sensibilidade à luz e ao som.
2: O novo medicamento é uma opção de tratamento oral para prevenção em adultos que têm pelo menos 4 episódios da doença por mês.
3: Pacientes da rede pública de saúde serão encaminhados para realizar mais de 600 mil procedimentos na rede privada.
2: O objetivo é diminuir a fila de espera do SUS para quem precisa de médicos especialistas.
4: Mais de 600 mil procedimentos gratuitos para pacientes do SUS estão previstos em contratos com 259 hospitais privados e filantrópicos de 21 estados. Do total, 458 mil procedimentos serão realizados por meio da estratégia Ofertas de Cuidados Integrados, que reúnem consultas, exames e diagnósticos de uma mesma especialidade em um único atendimento. As outras 142 mil intervenções são cirurgias de diferentes níveis de complexidade. A maior parte desses serviços serão na área de oftalmologia, com previsão de 170 mil por ano. Na sequência estão cardiologia com 133 mil, ortopedia com 113 mil e oncologia com 72 mil procedimentos. Outra modalidade incluída é a terapia renal substitutiva, destinada a pacientes que precisam de hemodiálise, que deve atender cerca de 40 mil pacientes por mês. Raquel Mariano, para a Voz do Brasil.
3: Um novo procedimento administrativo regulamentado pelo Ministério da Justiça e Segurança Pública vai tornar mais fácil a transferência de dinheiro das bets ilegais para o Fundo Nacional de Segurança Pública.
2: As casas de apostas online seguem uma rígida regulamentação e podem ter seus recursos bloqueados e perdidos para o poder público quando atuam na ilegalidade.
3: Agora, com uma nova portaria editada pelo Ministério, os procedimentos para que a Justiça conceda a transferência desses recursos serão acelerados.
2: Mais cedo, nós conversamos com a diretora do Fundo Nacional de Segurança Pública, Camila Pintarelli, sobre como esse dinheiro poderá ser aplicado e os ganhos da medida. Acompanhe.
10: Diretora Camila Pintarelli, bem-vinda à Voz do Brasil.
2: Prazer ter a senhora conosco aqui.
11: Prazer é todo meu. Muito obrigada por nos receber aqui hoje.
2: Vamos começar falando, então, sobre essa portaria nova que foi editada. Ela deve facilitar, né, que os recursos apreendidos das bets ilegais sejam destinados ao Fundo Nacional de Segurança Pública. Como é que isso deve acontecer? O que, que ela muda?
11: Eu acho que, antes de mais nada, é preciso explicar que o Fundo Nacional de Segurança Pública é hoje o principal instrumento de financiamento da segurança pública no Brasil. É um fundo federal, robusto, bilionário, que faz transferências fundo a fundo aos estados e Distrito Federal todos os anos para infraestrutura de segurança pública. A principal fonte de recursos do Fundo Nacional de Segurança Pública hoje são as loterias federais, as loterias de prognóstico. Então, quando a população faz aquela fezinha na Mega Sena, na Mega da Virada, ela está contribuindo de alguma forma com os recursos que vão para o Fundo Nacional de Segurança Pública. Agora, desde a edição do Decreto 13.303 deste ano e a edição da Portaria do Ministério da Justiça 1287, nós vamos passar a contar com mais uma fonte de recurso, que é justamente o recurso da BET ilegal, aquela BET que não está cadastrada no Ministério da Fazenda, cujos recursos foram bloqueados pelo Ministério da Fazenda, pela Secretaria de Prêmios e Apostas, e vão passar, depois de um processo administrativo, a compor o Fundo Nacional de Segurança Pública. Ou seja, eles vão reverter da ilegalidade debate para prover infraestrutura para a segurança pública do país.
3: Qual o valor que vocês estimam que pode ser incorporado ao fundo com esses procedimentos e em que políticas e ações esse dinheiro poderá ser empregado?
11: Ainda não temos as cifras exatas por conta de sigilo fiscal e sigilo bancário, mas nós estimamos que são valores na casa dos bilhões de reais que podem muito em breve passar a incorporar aí o orçamento do Fundo Nacional de Segurança Pública. E em termos de política de segurança pública, eles podem ser aplicados a inúmeras finalidades, desde enfrentamento à violência contra a mulher, valorização do profissional de segurança pública e, principalmente, tecnologia, infraestrutura de segurança pública, equipagem, aquisição de viaturas, aquisição de colete, enfim, tudo para valorizar a infraestrutura de segurança do país.
2: Agora, falando um pouco aí da burocracia para que esse dinheiro chegue efetivamente, né, nas viaturas, nos equipamentos, os procedimentos administrativos que são estabelecidos pela portaria, eles não eliminam a necessidade de uma decisão judicial,
11: de
2: né?
11: De forma alguma.
2: É, mas eles reduzem essa burocracia? Como é que eles aumentam a chance dessa vitória judicial?
11: Eles reduzem na medida em que eles facilitam a liquidez da sentença que vai ser dada. Como que vai funcionar, Mariana? A Secretaria de Prêmios e Apostas consolida o valor que foi apreendido, manda para o Ministério da Justiça, o Fundo Nacional de Segurança Pública, por meio de uma comissão processante, avaliza esses valores, ou seja, dá o ok de que tais valores estão de fato corretos e envia isso para a Advocacia Geral da União. A Advocacia Geral da União, em posse desse instrumento, desse arcabouço probatório, simplesmente pede o perdimento desses valores ao Judiciário. Então, a função do Judiciário deixa de ser probatória, deixa de ser instrutória e passa a ser convalidatória daquele título administrativo que já existe. Aqueles valores já estão sedimentados, basta a declaração para que eles passem a integrar o Fundo Nacional de Segurança Pública.
2: Ou seja, já chega na Justiça com meio caminho andado.
11: Quase 70% já.
3: Diretora, sem seguir a regulamentação para o jogo de apostas online, as bets ilegais ficam mais acessíveis a atividades criminosas, né? A destinação desses recursos para o Fundo Nacional de Segurança Pública é uma forma de ajudar a combater esse mesmo crime e outros também que se ligam?
11: Exatamente. Como eu disse no comecinho aqui da nossa entrevista, é a ilegalidade se transformando em infraestrutura de segurança pública. Esse recurso, prioritariamente, vai ser destinado aos estados e Distrito Federal, na modalidade de transferência fundo a fundo, que é uma espécie de PIX que a gente faz para os estados e Distrito Federal investirem em segurança pública. E uma das formas que eles podem investir é justamente em tecnologia para combater a ilicitude de crimes virtuais, ou seja, a cibersegurança, ganhando mais investimentos a partir da apreensão e da transformação desses valores para o Fundo Nacional de Segurança Pública.
2: Agora, a aplicação dos recursos, ela tem também um acompanhamento criterioso,
11: tem,
2: né? Que é feito
11: muito.
2: Pela Secretaria Nacional de Segurança Pública e existe, inclusive, uma diretoria lá específica.
11: Que é justamente o Fundo Nacional de Segurança Pública, que faz esse acompanhamento desde o momento em que o Estado ele propõe a utilização do recurso do fundo até o fim da prestação de contas. Nós somos acompanhados e auditados, Mariana, diariamente pelo Tribunal de Contas da União, Controladoria Geral da União e todos os ministérios públicos estaduais, porque todo esse recurso vai para os estados. Então, a gente tem realmente um acompanhamento extremamente criterioso, extremamente rígido e rigoroso da aplicação desses recursos. Eu costumo brincar que nós monitoramos mais de 1000 contas bancárias diariamente. Cada centavo que sai desse recurso é cientificado à nossa equipe.
3: Muito bem, nós conversamos com Camila Pintarelli, diretora do Fundo Nacional de Segurança Pública. Muito obrigado por essa entrevista aqui na Voz do Brasil.
11: Eu que agradeço a oportunidade. Contem conosco.
2: As instituições interessadas em participar do edital Restaura Rio Doce terão mais um mês para fazer a inscrição.
3: O prazo para apresentação de propostas foi prorrogado até o dia 30 de setembro.
12: Fruto de uma parceria entre o BNDES, Banco Nacional de Desenvolvimento Econômico e Social, e o Ministério do Meio Ambiente e Mudança do Clima, o edital vai selecionar instituições para executar e coordenar projetos de restauração ecológica e produtiva em 12.500 hectares na região da bacia do Rio Doce. O objetivo é reparar e compensar os danos causados pelo rompimento da barragem de Fundão ocorrido em 2015 em Mariana, no interior mineiro. As propostas a serem submetidas devem prever ações envolvendo restauração ecológica por meio da recomposição da vegetação nativa e restauração produtiva, através de sistemas sustentáveis que conciliem geração de renda e conservação ambiental. De acordo com o gerente institucional do Fundo Rio Doce no BNDES, Guilherme Tinoco, será realizada no dia 10 de setembro uma oficina online para o esclarecimento de dúvidas sobre o edital.
13: O encontro terá como objetivo orientar as entidades interessadas sobre os critérios, requisitos e procedimentos previstos para a apresentação dos projetos. Para participar, é preciso se inscrever na nossa página do edital na internet.
12: Mais informações sobre o edital Restaura Rio Doce e a oficina online estão disponíveis no site bnds.gov.br/restaura-rio-doce. Reportagem André de Barros Lima.
2: Acesso à pós-graduação abre novos caminhos para a qualificação profissional.
3: E estudantes e pesquisadores indígenas têm a oportunidade de ingressar em cursos de mestrado e doutorado em todo o país.
2: Ao todo, são ofertadas 325 bolsas pelo Programa de Desenvolvimento Acadêmico Indígena.
3: O edital é uma iniciativa da Coordenação de Aperfeiçoamento de Pessoal de Nível Superior, a CAPES.
14: Estudantes indígenas que querem fazer mestrado ou doutorado já podem consultar os programas de pós-graduação participantes do Programa de Desenvolvimento Acadêmico Indígena, o PEDAI. A lista está disponível no portal da CAPES e informa a instituição, o curso, a cidade, o estado, o contato e o número de bolsas. São 325 bolsas, sendo 214 para mestrado e 111 para doutorado, distribuídas pelas 5 regiões do país. O estudante pode consultar a relação completa dos programas no portal da CAPES, no gov.br/CAPES, e verificar as oportunidades de interesse. Reportagem Pablo Mundim.
2: Participantes da Prova Nacional Docente 2026 já podem consultar os locais de prova.
3: As informações estão disponíveis no cartão de confirmação da inscrição.
2: O participante pode conferir também informações referentes à sua inscrição e à aplicação da prova, como data e horário.
3: As informações podem ser acessadas em pnd.inep.gov.br.
2: Escolas públicas e privadas de todo o país têm até o dia 11 de setembro para conferir os dados declarados na primeira etapa do Censo Escolar 2026.
3: As informações estão disponíveis para consulta no sistema EducaCenso e identificar possíveis erros.
2: A novidade desse ano é que os gestores podem checar os dados declarados antes da fase oficial de retificação, que deve começar na segunda quinzena de setembro.
3: Após a retificação, os gestores terão 30 dias para corrigir qualquer inconsistência.
2: O endereço para consulta é educacenso.inep.gov.br. Vou repetir, é educacenso.inep.gov.br.
3: E essas foram as notícias do Governo Federal.
2: Uma realização da Secretaria de Comunicação Social da Presidência da República.
3: Com produção da empresa Brasil de Comunicação.
2: Fique agora com o Minuto do TCU. Em seguida, as notícias do Poder Judiciário e do Congresso Nacional. Boa noite.
3: Boa noite para você. Até amanhã.
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19: Presidente do STF toma decisões em 3 diferentes procedimentos.
20: STJ garante justiça gratuita para pessoa com câncer que tem reserva financeira.
19: Forças federais vão atuar em 8 estados nas eleições deste ano.
20: Boa noite, eu sou Arthur Filho.
19: E eu sou Walter Lima.
20: Nesta quarta-feira, o presidente do Supremo Tribunal Federal, ministro Edson Fachin, passou para a presidência da corte o inquérito que apura a divulgação de notícias falsas e ataques contra integrantes do STF. Até então, o relator do inquérito era o ministro Alexandre de Moraes.
19: O ministro Fachin também suspendeu as decisões dos ministros André Mendonça e Flávio Dino sobre o afastamento e a reintegração de Andrei Rodrigues ao cargo de diretor-geral da Polícia Federal e Leandro Almada do cargo de diretor de inteligência da PF.
20: Andrei Rodrigues e Leandro Almada deverão prestar informações no prazo de 48 horas. Depois disso, o presidente do STF decidirá sobre a permanência ou não deles no cargo da Polícia Federal.
19: O presidente da Suprema Corte também convocou uma sessão plenária presencial extraordinária para a próxima terça-feira, 15 de setembro, às 10 horas da manhã.
20: Superior Tribunal de Justiça mantém justiça gratuita à pessoa em tratamento com câncer que recebe salário mínimo e conta com reserva financeira.
19: Ela recebe um salário mínimo por mês e tinha reservas financeiras, mas para o STJ essa condição por si só não impede o acesso ao benefício. Jafer Araújo.
21: O pedido de gratuidade foi negado pelo Tribunal de Justiça de Minas Gerais ao considerar a existência de saldos de poupança e aplicações financeiras em nome da parte. No STJ, no entanto, o relator ministro Moura Ribeiro entendeu que exigir que a pessoa em tratamento oncológico use suas reservas financeiras para pagamento de custas processuais poderia comprometer recursos necessários à subsistência e ao próprio tratamento, que envolve despesas elevadas e imprevisíveis.
20: O Tribunal Superior do Trabalho completa 80 anos em 2026. O TST foi criado em 9 de setembro de 1946 e instalado oficialmente no dia 23 do mesmo mês.
19: Para marcar a data, o Tribunal preparou ações comemorativas e uma identidade visual especial. Samanta Flor.
22: Nesses 80 anos mudaram as profissões, as formas de contratação e até a maneira de trabalhar. E o TST foi acompanhando essas transformações com o papel de uniformizar as decisões da Justiça do Trabalho e dar mais segurança às relações de trabalho. Para marcar essa trajetória, o Tribunal ganhou uma logomarca especial, inspirada em um labirinto circular e nos azulejos de Atos Bucão, presentes na sede do TST. A proposta é representar os diferentes caminhos para a solução dos conflitos trabalhistas.
20: Forças federais atuarão no apoio das eleições de 2026 de 8 estados.
19: Os pedidos foram encaminhados pelos tribunais regionais eleitorais ao TSE. Guilherme Firmino.
23: Na sessão plenária desta terça-feira, 8 de setembro, o plenário aprovou por unanimidade os pedidos de envio de tropas federais para o Maranhão e para a 37ª Zona Eleitoral do Piauí. A ação envolve a atuação do Exército, Marinha e Aeronáutica. O total de 8 estados terão o apoio da Força Federal no primeiro turno das eleições de 2026. A medida tem o objetivo de assegurar a normalidade e a segurança da votação e apuração em localidades indicadas. Após a aprovação do TSE, os pedidos são encaminhados ao Ministério da Defesa, responsável pelo planejamento e execução das ações pelas Forças Armadas. Novas solicitações ainda poderão ser apresentadas pelos TRS, caso sejam identificadas situações que necessitem de apoio.
20: Quase 500 trabalhadores vítimas de trabalho análogo ao escravo são resgatados durante o mês de agosto.
19: O Ministério Público Federal integra a Força-Tarefa que reuniu 5 instituições e realizou ações de fiscalização em 27 unidades da Federação. Vanessa Pereira.
0: Ao todo, foram resgatadas 479 pessoas que viviam em situação análoga à escravidão. Dentre elas, mulheres, crianças e adolescentes, imigrantes. Os empregadores flagrados submetendo os funcionários a essas condições foram notificados a interromper as atividades, cancelar os contratos informais, formalizar os trabalhadores retroativamente e pagar os valores trabalhistas e rescisórios às vítimas. Valor que ultrapassa R$1.400.000.
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20: A você uma boa noite.
19: E até amanhã.
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1: Eu sou Paula Groba.
2: E eu sou Humberto Pinheiro.
1: E estes são os destaques de hoje do Jornal do Senado, que começa agora.
2: Senado analisa piso nacional para profissionais de apoio da educação básica.
1: PEC da Segurança Pública poderá direcionar recursos para as Forças Armadas.
2: Eleições 2026. Jovens, analfabetos e idosos têm regras diferentes para votar.
1: Boa noite.
2: Boa noite.
1: Quem trabalha na secretaria, na biblioteca ou em outras áreas de apoio das escolas públicas poderá ter um piso salarial nacional.
2: Uma proposta sob análise do Senado prevê um valor mínimo para a remuneração desses profissionais e será votada pela Comissão de Educação. Repórter Rodrigo Rezende.
3: A Comissão de Educação do Senado vai analisar o projeto que cria um piso salarial nacional para profissionais da educação básica pública que trabalham em funções de apoio administrativo, técnico ou operacional. A ideia é que este piso seja de 75% do valor do piso do magistério. O atual valor do piso dos professores é de R$ 5.130, o que daria ao piso dos demais profissionais o valor de R$ 3.847 para uma jornada de 40 horas. O senador Flávio Arnes, do PSB do Paraná, ressaltou que uma boa escola só funciona com a valorização de todos os profissionais que atuam naquele espaço.
4: E um estabelecimento educacional, uma escola, só funciona com qualidade, adequadamente, com a participação de todos os profissionais. Mas uma secretaria bem montada, a biblioteca, toda a infraestrutura da escola, se estiver em harmonia com os objetivos da educação, isso é um avanço extraordinário. Eu acho que nós temos que fazer isso, esse debate aqui no Senado Federal. Já está aí há bastante tempo.
3: Camilo Santana, do PT do Ceará, presidente da comissão, anunciou que o relator do projeto será o senador Marcelo Castro, do MDB do Piauí. Após a análise do colegiado, a proposta ainda será votada pela Comissão de Assuntos Econômicos.
1: E investimentos em pesquisa e inovação podem chegar a mais áreas da região amazônica, segundo um projeto aprovado pela Comissão de Ciência e Tecnologia.
2: A proposta determina que parte desses recursos sejam destinados para além da região metropolitana de Manaus. Repórter Patrícia Oliveira.
5: Poderão ser destinados também a outras áreas da Amazônia parte dos recursos que as empresas já são obrigadas a investir como contrapartida aos incentivos da Zona Franca de Manaus e da Lei de Informática. É o que estabelece um projeto do senador Davi Alcolumbre, do União do Amapá, aprovado na Comissão de Ciência e Tecnologia. Hoje, empresas beneficiadas por esses incentivos precisam aplicar pelo menos 5% do faturamento obtido no mercado interno com produtos de tecnologia em pesquisa e desenvolvimento. A ideia é mudar a distribuição de parte desses recursos, como explicou o relator senador Flávio Arnes, do PSB do Paraná.
4: Restabelecer em lei aquele piso de interiorização dos investimentos em pesquisa e inovação, assegurando recursos para os demais estados da região amazônica, estendendo para os convênios firmados no âmbito da Lei de Informática.
5: Pelo texto, pelo menos 15% de parcelas específicas desses investimentos deverão ser destinados a instituições públicas de ensino e pesquisa que estejam fora da região metropolitana de Manaus, nos estados do Acre, Amapá, Rondônia, Roraima e Amazonas. A proposta seguiu para análise da Comissão de Assuntos Sociais.
1: A segurança pública esteve entre as principais prioridades do Senado durante a semana de esforço concentrado. Entre as propostas analisadas está a PEC da Segurança, que prevê mais recursos para o setor, amplia a integração entre os órgãos de segurança e torna mais rigoroso o regime penal para líderes de facções criminosas, organizações paramilitares e milícias. A proposta de emenda à Constituição segue em análise na Comissão de Constituição e Justiça.
2: Para o senador Fernando Dueire, do PSD de Pernambuco, o poder público tem a responsabilidade de combater a violência, mas também de criar condições para a ressocialização de quem tem possibilidade de ser reintegrado à sociedade. O senador defendeu uma legislação mais rigorosa e afirmou que a segurança pública é um desafio que precisa ser enfrentado pelo Estado brasileiro.
6: Não é possível que a violência que hoje nós convivemos em todas as grandes cidades ou médias brasileiras continue. É preciso que nós tenhamos uma legislação dura para que isso seja de alguma forma contido.
1: E a Constituição poderá passar a prever um sistema único de segurança pública com recursos destinados ao combate à criminalidade e à melhoria da estrutura do setor.
2: O texto base da proposta já foi aprovado pela Comissão de Constituição e Justiça. Os recursos virão dos Fundos Nacionais de Segurança Pública e Penitenciário Nacional e do Fundo Social do Pré-Sal. Os senadores ainda podem incluir as Forças Armadas entre os beneficiários. Repórter Bruno Lourenço.
7: A proposta de emenda à Constituição aprovada pelos senadores institucionaliza o Sistema Único de Segurança Pública, que terá receitas do Fundo Nacional de Segurança Pública e do Fundo Penitenciário Nacional e até de eventual superávit no Fundo Social do Pré-Sal. Emenda do senador Carlos Portinho, do PL do Rio de Janeiro, quer incluir as Forças Armadas entre as beneficiárias dos recursos. Portinho diz que é justo direcionar essas verbas quando militares atuam em atividades de proteção e defesa civil contra delitos nas fronteiras e na garantia da lei e da ordem.
8: A ausência de previsão expressa quanto à destinação de recursos do Fundo Nacional de Segurança Pública para essas operações gera insegurança jurídica e limita a capacidade de resposta do Estado frente às ameaças do alcance nacional. Aqui falamos de soberania.
7: Portinho destacou que sua proposta é voltada exclusivamente para o custeio de ações desempenhadas em contextos específicos, como operações nos morros de seu estado. O relator da PEC da Segurança, senador Rogério Carvalho, do PT de Sergipe, no entanto, recomenda a rejeição da emenda.
9: As Forças Armadas têm o seu próprio regramento de financiamento, que é um outro debate que precisa ser feito num outro lugar. E se ele for convocado, deverá ter reforço orçamentário naquilo que é o lugar do financiamento da segurança pública.
7: A Comissão de Constituição e Justiça deve concluir a votação da PEC da Segurança na próxima reunião.
10: Eleições 2026.
1: Você já se perguntou por que nunca viu propaganda eleitoral de algum determinado partido na televisão?
2: Pode ser que ele não tenha cumprido as exigências da legislação para ter direito ao horário gratuito. A repórter Lana Dias explica.
11: Para ter acesso ao horário eleitoral, o partido ou a federação precisa ter cumprido na eleição de 2022 pelo menos um desses critérios. Eleição de no mínimo 11 deputados federais distribuídos em pelo menos 9 unidades da federação, ou receba ao menos 2% dos votos válidos nas eleições para a Câmara dos Deputados, distribuídos de novo em 9 unidades da federação, com um mínimo de 1% dos votos em cada uma delas. O consultor legislativo do Senado, Arlindo Fernandes, explicou que a aplicação da regra dos votos para a Câmara está sendo de forma gradual, desde 2018.
12: Quando começou a ser aplicada essa cláusula de desempenho, era na primeira eleição, era 1,5%, depois na segunda eleição 2%, na eleição deste ano de 26, será exigido 2,5% e a partir de 2030 vai ficar a cláusula permanente que é 3% do eleitorado.
11: Vale lembrar que o fundo partidário e o fundo eleitoral são coisas diferentes. O partidário é destinado às despesas rotineiras das legendas e o eleitoral é direito de todos os partidos, exclusivo ao financiamento de campanhas de candidatos e candidatas durante o ano de eleição.
1: E daqui a menos de um mês, brasileiras e brasileiros vão às urnas, mas nem todos os eleitores são obrigados a votar. O voto é facultativo para jovens de 16 e 17 anos, pessoas analfabetas e eleitores a partir dos 70 anos.
2: Quem está nesses grupos e não comparecer às urnas não precisa justificar a ausência nem está sujeito a penalidades. Além disso, para analfabetos e eleitores com mais de 70 anos, o título eleitoral não é cancelado, mesmo que não votem em 3 eleições consecutivas. Essa regra é diferente da aplicada aos eleitores para quem o voto é obrigatório. Música. edição de Paula Groba e trabalhos técnicos de Eliseu Caires. O Jornal do Senado fica por aqui. Acompanhe agora as notícias da Câmara dos Deputados. Boa noite.
1: Boa noite e até amanhã.
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13: Presidente Hugo Mota reitera confiança no sistema eleitoral brasileiro.
14: Avança a proposta que cria faixa exclusiva para motos em vias urbanas.
13: Audiência na Câmara debate instituição do Dia Nacional da Acupuntura.
14: Parlamentares analisam ações de regulamentação e ajuste na economia.
13: Boa noite. Afonso Florencio, do PT da Bahia, apoia projeto que flexibiliza as regras do arcabouço fiscal e da lei de responsabilidade fiscal. A medida, segundo o deputado, protege investimentos públicos e agências reguladoras.
14: De acordo com Afonso Florencio, o objetivo é retirar os gastos de capital e parte das despesas de autarquias custeadas com receitas próprias dos limites de contingenciamento e do teto de gastos da União. Ele acredita que a medida garante a continuidade de obras essenciais para o país.
13: Rodrigo de Castro, do União de Minas Gerais, celebra a sanção de lei que reduziu as alíquotas do PIS/PASEP e da COFINS incidentes sobre a indústria química e petroquímica brasileira. Ele avalia que a medida protege a competitividade da produção nacional.
14: Rodrigo de Castro explica que o texto limita a redução ao ano de 2026, antes da entrada em vigor das novas regras tributárias para o setor. Ele aponta que a lei mantém benefícios tributários para o setor durante a transição para um novo programa de incentivo previsto para 2027.
13: André Abdon, do PP do Amapá, ressalta a importância da lei que permite ao governo federal reduzir tributos sobre combustíveis sem comprometer as contas públicas. O objetivo da matéria, recém-aprovada, é reduzir os impactos econômicos decorrentes do conflito no Oriente Médio.
14: André Abdon avalia que a medida pode ajudar a conter os efeitos da alta internacional do petróleo sobre os preços no Brasil. O texto autoriza o uso de receitas extras para compensar a perda de arrecadação, alcançando tributos cobrados em 2026 sobre diesel, biodiesel, gasolina e etanol.
13: João Maia, do PP do Rio Grande do Norte, celebra a aprovação da lei que flexibiliza regras fiscais para áreas de livre comércio no ano de 2026. A medida alcança propostas em que a perda de arrecadação já esteja prevista no orçamento.
14: João Maia ressalta que a norma também afasta limitações fiscais para apresentação de propostas sobre licença paternidade e salário paternidade, desde que respeitadas as exigências previstas na Constituição Federal.
10: Relações Exteriores.
13: Fernando Coelho Filho, do União de Pernambuco, defende a instalação da frente parlamentar em apoio à integração entre a União Europeia e o Mercosul. Ele sustenta que o objetivo é acompanhar o processo de implementação do acordo entre os dois blocos assinado em 2025.
14: De acordo com Fernando Coelho Filho, o bloco de livre comércio abrange cerca de 718 milhões de pessoas e beneficiará setores como indústria, mineração e agronegócio. O deputado acredita que a frente será fundamental para garantir que o acordo traga benefícios para o Brasil.
10: Saúde.
13: Profissionais de saúde ouvidos pela Comissão de Cultura da Câmara apoiaram a criação de um Dia Nacional da Acupuntura. O tema foi debatido em audiência pública, como detalha o repórter Luiz Cláudio Canuto.
15: O dia 22 de novembro pode se tornar o Dia Nacional da Acupuntura e do Acupunturista no Brasil. É o que prevê projeto em discussão na Comissão de Cultura da Câmara dos Deputados. Nesse mesmo dia, em 87, foi fundada a Federação Mundial das Sociedades de Acupuntura e moxabustão, que é uma técnica terapêutica da medicina tradicional chinesa que usa o calor gerado pela queima de uma erva para estimular pontos de acupuntura. A acupuntura é o conjunto de técnicas e terapias para estimular pontos específicos do corpo humano com agulhas, com o objetivo de manter o equilíbrio físico e mental. O pedido para a oficialização do Dia da Acupuntura, em lei, foi feito por instituições que representam a acupuntura no Brasil. CNAA, Conselho Nacional de Autorregulamentação da Acupuntura, a SBA, Sociedade Brasileira de Acupuntura, e a FENAB, Federação de Acupuntura do Brasil e Práticas Integrativas. Existem mais de 370 mil acupunturistas no país. Uma audiência pública na Câmara discutiu a relevância da acupuntura e da medicina tradicional chinesa na saúde pública brasileira. A relatora da proposta, deputada Érica Cocai, do PT do Distrito Federal, concordou com a sugestão.
16: Eu, na condição de relator, obviamente que eu acato a sugestão que aqui foi encaminhada e nós vamos trabalhar para que rapidamente possamos apresentar esse parecer com este substitutivo, que em verdade não descaracteriza o dia nacional, o dia 22 de novembro, como dia nacional, pelo histórico mundial que está posto, mas que amplia para que incorporemos também, de forma aditiva, também a semana.
15: Érica Cocai lembrou que a acupuntura é uma prática terapêutica amplamente reconhecida e utilizada no Brasil e adotada no SUS, Sistema Único de Saúde. A audiência pública ocorreu porque a criação de dias comemorativos precisa ser precedida da realização de consultas e debate público, conforme uma lei de 2010. Na reunião, o projeto recebeu apoio de representantes do Conselho Federal de Enfermagem e do Conselho Federal de Biomedicina. Desde 2026, uma lei regulamenta o exercício profissional de acupuntura. A norma autoriza o uso da acupuntura durante outros atendimentos na área de saúde, se autorizado pelos respectivos conselhos profissionais. Por isso, o profissional deve se submeter a curso de extensão específico oferecido por instituição de ensino devidamente reconhecida. Da Rádio Câmara de Brasília, Luiz Cláudio Canuto.
10: Trabalho.
14: Maruço Boldrin, do Republicanos de Goiás, apoia o projeto que concede adicional de insalubridade de 40% a agentes comunitários de saúde e de combate a endemias expostos ao calor durante o trabalho em áreas externas.
13: Relatora da matéria na Comissão de Saúde, Maruço Boldrin, afirma que a medida fortalece o SUS ao reconhecer os riscos enfrentados por esses profissionais nas visitas domiciliares. Segundo ela, a proposta também promove justiça salarial e uniformiza o benefício em todo o país.
10: Desenvolvimento Regional.
14: Gabriel Mota, do União de Roraima, ressalta a importância de lei complementar que permite às cooperativas acessar recursos dos fundos de desenvolvimento da Amazônia, do Nordeste e do Centro-Oeste. A medida inclui essas organizações entre as beneficiárias de financiamentos.
13: Gabriel Mota considera que a mudança amplia as possibilidades de investimentos para o setor cooperativista. Em Roraima, as cooperativas passam a poder buscar recursos do Fundo de Desenvolvimento da Amazônia para investir em seus empreendimentos.
10: Agricultura.
14: Marcelo Moraes, do PL do Rio Grande do Sul, propõe novas regras para as patentes de tecnologias transgênicas usadas na agricultura. Na avaliação do deputado, a medida amplia a transparência na cobrança de royalties sobre sementes e outras inovações biotecnológicas.
13: Marcelo Moraes explica que o projeto obriga as empresas a informar quais patentes estão em vigor, os prazos de validade e os valores cobrados. O deputado acredita que a proposta evita cobranças indevidas após o vencimento das patentes e fortalece a segurança jurídica dos produtores rurais.
10: Transportes.
14: A Comissão de Viação e Transportes aprovou uma proposta que prevê faixas exclusivas para motocicletas em vias urbanas. A repórter Sofia Peçanha tem mais detalhes.
17: A Comissão de Viação e Transportes aprovou o projeto que trata da implantação de faixas exclusivas para a circulação de motocicletas, motonetas e ciclomotores nas vias urbanas. Porém, durante a votação, a Comissão de Desenvolvimento Urbano alterou o projeto. Em vez de modificar o Código de Trânsito Brasileiro, o novo texto altera a Lei de Mobilidade Urbana para incluir as motocicletas, motonetas e ciclomotores entre os modos de transporte que podem contar com espaços exclusivos nas vias urbanas. O texto apresentado originalmente determinava que cidades com mais de 300 mil habitantes implantassem faixas exclusivas para motos em avenidas com três ou mais faixas de rolamento. No novo texto, retira essa obrigatoriedade, com o argumento de que cada município deve ter autonomia para decidir como organizar o trânsito de acordo com a sua realidade. Com isso, o projeto aprovado deixa de criar uma obrigação para as prefeituras e passa apenas a prever as faixas exclusivas para motocicletas como uma ferramenta que poderá ser utilizada pelos gestores municipais, caso considerem adequado. O autor do projeto, o deputado Gabriel Nunes, do PSD da Bahia, afirma que a proposta surge como resposta à necessidade de medidas voltadas à segurança no trânsito.
18: A gente vê a crescente muito grande de acidentes envolvendo motos e a gente precisa adotar políticas públicas, não só de prevenção, de educação, como também ações como essa, para que a gente possa estar minimizando os acidentes de trânsito com os motociclistas e, naturalmente, também diminuindo o número de óbitos, acidentes de uma maneira geral.
17: O novo texto também deixou de prever multa ou infração para o uso indevido de faixas. A proposta passa a ser apenas uma diretriz da Política Nacional de Mobilidade Urbana, sem criar obrigações ou penalidades automáticas para motoristas ou municípios. O texto também mantém a previsão de prioridade para o transporte público coletivo e para os modos não motorizados, como bicicletas e deslocamentos a pé. Para o deputado Gabriel Nunes, a medida pode trazer benefícios para a circulação de veículos e para a segurança viária.
18: Naturalmente, essas faixas vai fazer com que melhore não só o fluxo do trânsito nesses grandes centros, como também vai fazer com que tenha maior segurança, tanto dos profissionais motociclistas, como também do trânsito como todo.
17: Agora, o projeto que inclui a criação de faixas exclusivas para a circulação de motocicletas, motonetas e ciclomotores nas vias urbanas será analisado pela Comissão de Constituição e Justiça. Da Rádio Câmara de Brasília, Sofia Peçanha.
10: Ciência e tecnologia.
13: Juscelino Filho, do PSDB do Maranhão, é autor do projeto que cria o Dia Nacional da Inclusão Digital, a ser celebrado em 27 de março. Segundo o deputado, a iniciativa amplia a conscientização sobre a importância do acesso à internet e às tecnologias para o exercício da cidadania.
14: Juscelino Filho acrescenta que a data deve estimular campanhas de capacitação digital e ações para reduzir as desigualdades no acesso à tecnologia. O objetivo do projeto, segundo ele, também é fortalecer políticas públicas voltadas à inclusão digital no país.
10: Cultura.
13: Marangoni, do Podemos de São Paulo, apresentou projeto que dispensa a cobrança de direitos autorais pela execução de músicas em eventos gratuitos promovidos pelo poder público. A medida vale para atividades culturais, artísticas, turísticas, educacionais, esportivas e comunitárias.
14: Marangoni esclarece que a medida só alcança eventos sem cobrança de ingresso ou qualquer outra forma de pagamento para acesso do público. O deputado justifica que a proposta busca reduzir custos das programações gratuitas promovidas por União, estados e municípios.
10: Educação.
13: A Comissão de Educação aprovou uma proposta que cancela diploma e matrícula de quem fraudar cotas nas universidades. A repórter Fabiele Pires relata outros detalhes do texto.
19: As políticas de cotas transformaram o acesso ao ensino superior no Brasil, mas um problema ainda preocupa universidades e estudantes, as fraudes. Segundo o Ministério da Educação, desde 2005 até o ano passado, o programa Universidade para Todos, o ProUni, já beneficiou mais de 1 milhão e 100 mil estudantes autodeclarados pretos, pardos, indígenas e pessoas com deficiência. Atualmente, mais de 65% dos beneficiados utilizam o sistema de cotas. Pensando nisso, o deputado Rubens Pereira Júnior, do PT do Maranhão, apresentou um projeto de lei que estabelece a anulação de créditos estudantis e a cassação do diploma das pessoas que ingressaram de forma fraudulenta em vagas destinadas a esses estudantes. Segundo Rubens Pereira Júnior, 163 estudantes foram expulsos de universidades federais desde 2017 por fraudes em cotas raciais em 26 universidades. Como punição, somente a Universidade de Brasília cassou diplomas de 2 alunos e expulsou outros 15. O relator da proposta na Comissão de Educação, deputado professor Reginaldo Veras, do PV do Distrito Federal, modificou o texto para que todas as informações constem na lei original, a lei de cotas. A intenção é punir com severidade quem fraudar o sistema.
20: A verdade é que o Supremo já se debruçou sobre essa matéria e estabeleceu que as próprias universidades, dentro de sua autonomia, pudessem criar comissões de heteroidentificação, análise por fotos e tudo mais. Então, o que esse projeto de lei propõe é que aquele que comprovadamente fraudar esse sistema de ingresso tenha seus créditos estudantis interessados que ele não possa usar isso em outras universidades, como matéria já estudada, e mais grave ainda, mais intenso ainda, caça até o diploma daqueles que, porventura, já tenham concluído o curso.
19: Agora, a proposta que muda a lei de cotas para punir fraude segue para análise da Comissão de Constituição e Justiça. Da Rádio Câmara de Brasília, Fabielle Pires.
10: Justiça.
14: O projeto de João Cury, do MDB de São Paulo, permite a criação de curatela por escritura pública, quando a pessoa com incapacidade atingir a maioridade. Pelo texto, a hipótese vale para casos consensuais, sem conflito de interesses e com incapacidade comprovada por laudo médico.
13: O texto de João Cury prevê que os pais ou responsáveis legais possam solicitar a curatela diretamente em cartório. O deputado considera que a medida reduz a necessidade de processos judiciais para famílias de pessoas com deficiência.
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10: Segurança Pública.
14: Antônio Doido, do MDB do Pará, apoia projeto que cria um Sistema Nacional de Enfrentamento à Violência contra Meninas e Mulheres. A proposta, já aprovada pela Câmara, busca integrar ações da União, dos estados e dos municípios para prevenir o feminicídio e ampliar a rede de proteção.
13: Antônio Doido ressalta que o texto autoriza o governo federal a destinar até 5 bilhões de reais entre 2026 e 2028 para essas políticas. Os recursos poderão financiar atendimento às vítimas, ações educativas e medidas de combate à violência, também no ambiente digital.
10: Eleições.
14: O Tribunal Superior Eleitoral inaugurou uma exposição sobre os 30 anos das urnas eletrônicas na Câmara dos Deputados. A repórter Maria Neves tem mais informações sobre a exposição O Caminho do Voto.
21: Durante a abertura da exposição O Caminho do Voto, em comemoração aos 30 anos da urna eletrônica na Câmara dos Deputados, o presidente Hugo Mota sustentou que o Brasil ocupa um lugar de protagonista no mundo por contar com um sistema eleitoral seguro e de apuração rápida. O presidente da Câmara ressaltou ainda que a exposição ajuda o eleitor a compreender o funcionamento das instituições e a necessidade de fortalecer a democracia.
22: O voto é resultado de um processo muito amplo, construído ao longo do tempo e aperfeiçoado a cada eleição. Conhecer esse caminho, como bem sugere a exposição, fortalece a confiança nas instituições responsáveis pelo nosso processo eleitoral e ajuda o cidadão a compreender melhor a importância de fortalecer continuamente a nossa democracia.
21: A urna eletrônica foi utilizada pela primeira vez em 1996, na eleição de prefeitos e vereadores em todo o estado do Rio de Janeiro. A votação eletrônica foi testada naquele ano também nas capitais e nos municípios que contassem com mais de 200 mil eleitores. A partir do ano 2000, a urna eletrônica passou a ser utilizada em todo o país. Na exposição O Caminho do Voto, organizada pelo Tribunal Superior Eleitoral, o visitante poderá conhecer detalhes das urnas eletrônicas, como a tecnologia utilizada, os procedimentos de auditoria e outros mecanismos para garantir o funcionamento e a segurança do processo eletrônico de votação. A mostra pode ser vista até o dia 20 de setembro no Salão Negro da Câmara dos Deputados. Da Rádio Câmara de Brasília, Maria Neves.
10: Meio Ambiente.
13: Mário Negromonte Júnior, do PSB da Bahia, defende a criação de uma CPI para investigar casos de crueldade contra animais no país. A proposta também pretende apurar o uso de plataformas digitais para disseminar ou incentivar esse tipo de violência.
14: Para Mário Negromonte Júnior, a comissão também deve investigar a atuação de grupos organizados, eventuais falhas das autoridades na apuração dos crimes e a disseminação de conteúdos violentos em plataformas digitais. Ele acredita que a CPI vai fortalecer a proteção dos animais.
13: Termina agora o Jornal Câmara dos Deputados, produzido pela Rádio Câmara, com trabalhos técnicos de Wellington Teles, apresentação de Márcio Aquilissardi e Tércia Guimarães. Boa noite.
14: A Voz do Brasil está de volta amanhã. Boa noite para você.
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0: 10h19.
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0: 10h23.
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21: Diz que o gaúcho, apesar de a gente conhece Porto Alegre, a gente é do Rio Grande do Sul, né?
22: Sim.
21: E conhece a capital dos gaúchos, apesar de ser a capital dos gaúchos, é muito difícil tu encontrar alguém pilchado no dia a dia, assim, né? Não, mas raramente tu encontra.
22: Você diz no Rio Grande do Sul.
21: É, isso. Tá. Porto Alegre, a capital do Rio Grande do Sul.
22: Porto Alegre. Ah, é Curitiba, tá, capital de Porto Alegre.
21: Então tô falando de Porto Alegre.
22: Ah, é que eu...
21: E aí o gaúcho pilchado...
22: Dois.
21: O gaúcho resolveu, veio do interior do estado e veio a cavalo.
22: De a cavalo,
21: por E aí tinham falado pra ele dar uma volta de Transurbe.
22: Transurbes.
21: Foi lá, amarrou o cavalo ali na...
22: Que é o metrô, pra ti que não metrô. Fala.
21: Ah. Amarrou o cavalo lá no...
22: que não fala inglês.
21: Num palanque daqueles ali do mercado público, comprou a passagem dele e foi pro...
22: Foi pro Transurbe.
21: Fala de garupa, né?
22: É verdade.
21: Bicho velho prevenido, salame,
22: queijo,
21: cuca,
22: uma bolachinha.
21: Daí daqui a pouco, faca na cintura, o pessoal quis meio que o segurança intervite, não.
22: Opa!
21: A minha faca ninguém mexe.
22: Aqui não.
21: Entrou no Transurbe e aí sentou ali na estação. Na estação mercado, em geral, o pessoal procura e sentou assim. E sentou...
22: Bengalo,
21: né? E lá do outro lado, lá na ponta, tinha uma senhora.
22: Uma senhora? Uma
21: mulher, não era senhora.
22: Uma mulher.
21: 32, 33.
22: Mais jovem.
21: Uma criancinha no colo.
22: Bárbaro, uma mãe.
21: Só que a criancinha era muito feia.
22: Barbaridade.
21: E a mãe, na verdade, é o seguinte, pras mães não vê a feia.
22: A mãe não vê a feia. Claro que não.
21: E aí a mãe com a criança e tava no vagão e todo mundo olhava pra criança assim, meio com medo, né?
22: É,
21: meio criança feia. E ela pegou e passou pro outro vagão. No outro vagão, mesma coisa. E daí foi indo de estação em estação, até que chegou no vagão onde tava esse Galdério e passou.
22: Barbaridade.
21: Que bom. Ele de chapéu tapeado, no rosto sentado assim, ela sentou bem na frente dele. Ele deu uma olhada, levantou assim, deu uma olhada pra ela.
22: Imaginando
21: não
22: assim.
21: Não esboçou nenhuma reação.
22: Nada, nenhuma reação.
21: E ela ali.
22: Que é legal.
21: Ela se sentiu confortável.
22: Gente boa, gente.
21: Gente boa esse gaúcho. Do nada ele mete a mão dentro da mala de garupa e tira uma maçã. Maçã verde, ele gostava.
22: Maçã verde.
21: No que ele pegou a maçã verde, já puxou a faca, a mulher meio que se assustou. E ele olhou assim, baixou a cabeça e começou a descascar a maçã. E a mulher ali começou a descascar a maçã. E a mulher olhava pra ele assim, disse, nossa, né? O cara não. E ele, de vez em quando, ele dava uma tapeada no sombreiro, olhava a mulher assim, descascou. Quando chegou no finalmente assim da maçã, que ele pegou, tirou a maçã, ele pegou, olhou pra mulher e disse assim, o bichinho come as cascas. O bichinho com dois cascos.
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0: 10h44.
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0: 10h58.
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0: 11:22.
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0: 11:29.
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3: Você já parou para pensar que cada refeição é uma escolha? Antes de comer, faça uma pausa de 15 segundos e pergunte: esta refeição me aproxima ou me afasta dos meus objetivos? Não é sobre proibir alimentos ou viver de dieta ou sentir culpa quando fizer uma escolha diferente. É sobre consciência. Quando você começa a observar o que coloca no prato e entender como aquela escolha contribui para os seus objetivos, fica muito mais fácil fazer escolhas melhores ao longo do dia. E lembre-se, uma refeição não define a sua alimentação. O que realmente importa é um conjunto de hábitos. Eu sou a Nutri Kerlin, transforme seus hábitos, cuide da sua saúde e viva melhor.
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0: 11:40.
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0: 11:50.
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0: 11:56.
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1: 5 horas. Muito bom dia. Estamos começando mais um programa Nativismo aqui pela rádio Top 104 FM, São Miguel do Oeste, Santa Catarina, Brasil. E também retransmitindo pela rádio Jaboti 99.3 FM em São Pedro, província de Misiones, na Argentina. E também Rádio Cielva, 107.1, em São Pedro, província de Misiones, na Argentina também. Sou Rudimar Francisco e vou ficar na tua companhia até 15 para as 8 da manhã, tocando as melhores músicas. E vamos começar a nossa programação com a oração.

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Então a todos mais uma vez, nosso muito bom dia. 5 horas 2 minutos. Temperatura marcando nesse momento 16 graus. 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
1: E aí, gurizada? 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

0: Os mateadores cantando para nós, largando para a fronteira. E os monarcas cantaram o primeiro e o último mate. 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Agora então vamos à previsão do tempo para ver, segundo o Climatempo, como o tempo vai se comportar de hoje até domingo. Portanto, hoje, dia 10, quinta-feira. Nublado com chuva forte o dia todo. À noite, a chuva diminui de intensidade, mas não para, podendo chover 68,2 milímetros no dia de hoje. A temperatura mínima 15 graus e a máxima 21 graus. A temperatura nesse momento, aqui no estúdio, marcando 16 graus. Esta é a previsão para hoje, dia 10, quinta-feira. Vamos ver a previsão para amanhã, dia 11, sexta-feira. Pode chover 28,1 milímetros, nublado, com possibilidade temporal pela parte da manhã e à tarde. À noite as nuvens diminuem, mas não chove. À noite, nuvens diminuem e não chove. Essa é a previsão para sexta-feira, dia 11. Podendo chover durante o dia, 28,1 milímetros. Temperatura mínima 18 graus, máxima 20 graus. Previsão para sábado, dia 12, tempo bom. Temperatura mínima 14 graus, máxima 20 graus. Previsão para domingo, dia 13, pode dar uma garoa de 1 milímetro. Temperatura mínima 11 graus, máxima 21 graus. Então, esta é a previsão segundo o Climatempo. Vamos recapitular? Então, vamos lá. Então, segundo o Climatempo, marca que hoje, dia 10, quinta-feira, pode chover 68,2 milímetros. Sexta-feira, dia 11, pode chover 28,1 milímetros. Sábado, tempo bom. E domingo, pode dar uma garoa de 1 milímetro. Esta é a previsão segundo o Climatempo.
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3: Muito bom dia, meus amigos. Agora são 5 horas e 16 minutos. Temperatura também marcando 16 graus centígrados nesta manhã. Os Fagundes cantam para nós Origens.

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0: Os Fagundes cantaram para nós Origens. Top 104. 5:23, temperatura 16 graus.
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0: Muito bom dia, meus amigos. Agora são 5:25, temperatura marcando 16 graus centígrados nesta manhã. Vamos para os abraços. Um abraço aí para o meu amigo Ricardo Scholl, o Evandro aí da Tecnotel, Terezinha Lima, também aí o Dimas Dal Soto, professor Zeca Menegoto, a Mirtes Moresco, também aí a Vera Maria, o Otomar Stank e os demais amigos estão através do rádio também nos acompanhando. Um bom dia, uma boa quinta-feira. E os nativos cantam para matar saudade, Pendenga de Galo.

0: Os nativos cantaram Pendenga de Galo. Cinco horas e 30 minutos, temperatura 16 graus.
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10: Os filhos do Rio Grande cantam para nós, Gaiteiro Roncador.

0: Os Filhos do Rio Grande cantando para nós, Gaiteiro Roncador. É o nativismo aqui pela Top 104. Um abraço aí pro meu amigo Gelson Schneider, lá no Maravilha. Como é que tá, né, tchê? É bastante chuva, né? Bastante chuva. Aí também marcando para amanhã aí possibilidade temporal. Aqui em São Miguel já tava marcando para ontem de noite, né? Mas aqui, nossa, escapamos do temporal, né? Só veio a chuva. Tomara que fique assim, que chuva pode vir, temporal não. Cinco horas 40 minutos, temperatura 16 graus.
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0: Muito bom dia, meus amigos. Agora são 5 horas 43 minutos, temperatura marcando 16 graus. Os fazendeiros cantam história, lenda e canção.

0: Os fazendeiros cantam para nós história, lenda e canção. 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É o nativismo. Top 104. 5 horas 49 minutos, temperatura 16 graus.
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1: Muito bom dia, meus amigos. Agora são 5 horas 54 minutos, temperatura marcando 16 graus. Os farrapos cantam mate amargo.

0: 5:56, temperatura está marcando 16 graus.
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18: Diferenças e conflitos de ideias sempre existiram.

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5: Muito bom dia, meus amigos. 6:02, a temperatura marcando 16 graus. Um abraço lá pro meu amigo Luiz Clauque e a toda a família Clauque lá de Romelândia. Um bom dia para vocês, uma boa quinta-feira. Agora então vamos conversar com o Dr. Rafael, do Centro Odontológico Única, né? Bom dia, Dr. Rafael.
6: Muito bom dia, meu amigo Rudimar, muito bom dia a todos os queridos amigos que nos ouvem. 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E como eu não vim na quinta-feira passada, Rudimar, afinal fui assistir o Grenal, né? 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E foi assim, ó, maravilhoso, muitas, mas muitas e muitas pessoas aderindo se priorizar, dar prioridade para elas mesmas. 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
5: Valeu, doutor Rafael. Grande abraço. E vamos trazendo música. Leonel Gomes canta Namoro de Corvo.

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0: 6:10, temperatura 16 graus.
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12: Muito bom dia, meus amigos. Agora são 6:18, temperatura marcando 16 graus. Um abraço aí para o meu amigo Vanderlei de Césaro, Ayrton Caney, Odair Cordeiro, Aida Dallagnol, Cláudio Balbinotti, a Maria Zita Scariotti, também aí o Valdemar Vaz, lá no Romelândia, Cláudio Rigon, Sérgio Brandão, a Senita Eugênia Metzdorf também está por aqui. E os demais amigos estão sempre nos acompanhando pelo rádio, pela internet. É um bom dia. O meu primo lá em Carazinho, Luiz Fernando Capitânio. Como é que tá, Fernando? Tudo certo? Um abraço para você também, para a família. E os demais amigos de Carazinho que sempre nos dão o privilégio da companhia. João Luiz Correia canta O Palco e da Cavaco.

0: João Luiz Correia cantou para nós o palco e da cavaco. Seis horas 22 minutos, temperatura 16 graus.
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0: Muito bom dia, meus amigos. Agora são 6 horas 26 minutos. Temperatura 16 graus. Grupo Manotácio canta. Baio Crina de Seda.

0: Grupo Malotaço cantando pra nós, Baio Crina de Seda.
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0: 6:30, temperatura 16 graus.
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8: 6 horas 41 minutos, temperatura marcando 16 graus. Um abraço aí para o meu amigo Mário César Fujão, lá no São José do Cedro, Fabrício Sequim, o Leonir Vendramin, o Nilo, o Ayrton Canei, também aí os amigos aí que estão sempre nos acompanhando pelo rádio e pela internet, o Nilo Jessing, Claudio de Andrade, o meu Claudimiro Rodrigues, da Oneguinho, aí convidando toda a indiada e toda a gauchada para o acampamento Farroupilha, aí dos grupo Galdérios da Fronteira, lá no Paraíso. Dias 17, 18 e 19 de setembro agora, com uma extensa programação. Eu peço até desculpas aí para o pessoal que está sempre nos acompanhando, os nossos ouvintes, né? Porque hoje está meio corrido, não consigo mandar abraço para todo mundo devido ao horário eleitoral, né? Mas aqui uns dias volta a programação normal e a gente consegue atender todo mundo. Grupo Barbicacho canta Gaúcho dos Arreios.

0: Grupo Barbicacho cantando para nós, Gaúcho dos Arreios. Seis horas, 46 minutos, temperatura 16 graus.
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0: Muito bom dia, meus amigos. Agora são 6 horas 52 minutos. A temperatura marcando 16 graus centígrados nesta manhã de quinta-feira, hoje dia 10 de setembro de 2026. Um abraço aí para o meu amigo Vilo Suleman, o Jair Piscinini, Lorena Poleto Zanella, Sérgio Schaefer, Sérgio Brandão, o Ayrton Canei, o Leonir Vendramin, o Fabrício Sequim, o Mário César Fujão, o Vander Gruber e a Dona Dulce, João Jefferson Klaus, o Edson Carlos Bilibil e os demais amigos aí que estão sempre nos acompanhando pelo rádio, pela internet ou pelo Facebook. Muito obrigado aí pela companhia. O João Simonetti lá no Capão da Canoa, Dr. Jardelis Bruzzi, o Rafael Massarolo e os demais amigos aí, um bom dia a todos. E o grupo Carqueja Canta, Não Te Anseia. Vamos para as músicas, né? E logo após então o horário eleitoral gratuito e obrigatório. E depois, 7 horas e 25 minutos, a gente retorna com a programação normal.

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6: E a gente, o programa Flávio 22 está terminando aqui no rádio, mas não fique triste, estamos te esperando ao vivo lá no YouTube. 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
17: Sete horas 26 minutos, temperatura está em 16 graus.
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5: Muito bom dia, meus amigos. Agora são 7 horas 33 minutos. Temperatura 16 graus centígrados. Um abraço aí para o meu amigo Deuclides Antônio Chiesa, Marli Soares, Marcelo Marques Humano, o Adão Silveira. Também o Cleomar Patias, lá no Maravilha, Jonas Raiduc, Marta Klauk, Dinei Zoc, Natan Mitrios, lá no Bandeirante, o Ita Padilha, a Ida Dallagnol, Cláudio Bobinotti e os demais amigos aí, um bom dia, uma ótima quinta-feira. Walter Moraes canta Dia de Chuva.

0: céu chovendo. Walter Moraes cantando pra nós, Dia de Chuva. Top 104. 7 horas 38 minutos, temperatura 16 graus. 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
0: Muito bom dia, meus amigos. Agora são 7 horas 40 minutos, temperatura 16 graus. O saudoso Teixeirinha, juntamente com os Garotos de Ouro, cantam Gaúcho Amigo.

Muito bem, meus amigos, estamos chegando a mais um final do programa Nativismo. Agradecendo a você que está me acompanhando pelo rádio desde as 5 horas ou pela internet. E a partir das 6:30 da manhã, também transmissão pelo Facebook. Muito obrigado aí pela sua companhia, desejando a todos uma ótima quinta-feira. 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Estamos preparando um próximo capítulo da nossa história. Aguarde. Sábado tem novidades.

0: Tempo e temperatura. Tempo chuvoso, temperatura 16 graus. 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
7: Oi, bom dia pra você. São 8 horas e 1 minuto. Quinta-feira, 10 de setembro de 2026. Que tempo instável com chuva. Nesse momento não chove em São Miguel do Oeste. 16 graus e meio de temperatura. Eu sou Gelson Silva. Tô chegando pra ficar com você a partir de agora. Até o meio-dia aqui no som da Top 104. 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E Natal Premiado CDL já começou. Abrindo o Top List.
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0: A minha rádio é top, Major Lazer. 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O Justin Bieber com Cool Water. 8 horas e 5 minutos. 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Top 104, 8 horas e 5 minutos. 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

0: Matchbox 20 Anual. 8h16, mais de 15 anos de história no ramo óptico deram vida a um novo projeto. 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Bom, a gente vai para o intervalo, mas antes eu preciso falar que na hora de construir, reformar, ampliar, a Zete Materiais de Construção, com certeza, é a sua melhor parceria. 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
0: 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Temperatura em São Miguel do Oeste está em 17 graus. 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
1: 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A gente vai ao vivo a São Joaquim. Bom dia, Ronaldo Coutinho.
2: Bom dia, doutor.
1: De ontem para hoje a gente já teve chuva, choveu durante toda a noite, hoje de manhã. Nesse momento não chove em São Miguel, mas assim tá bem carregado o tempo, Ronaldo. Chove até quando agora?
2: É, hoje e amanhã ainda tem chuva e período de melhora aí na região. Não dá para descartar volumes altos de chuva. A linha Abelardo Luz já deu quase 100 milímetros, para ter uma ideia. Tem locais que choveu 30, 50, 60. Enfim, vamos ter aí condições de tempo bem estável na região. Chuva, trovada, período de melhora. Pode chover forte hoje, amanhã. E poderemos ter bons volumes de chuva somando hoje e amanhã. No sábado, menor chance de chuva, mais para tempo seco, e domingo também. Se tiver alguma coisinha, muito rápida, isolada, caso tenha. Na segunda, ameaça um pouquinho à tarde e mais para bom na terça, ficando mais frio no fim de semana e início da próxima. Mas muita atenção, ainda pode ter chuva forte e algum risco de tempo severo hoje e amanhã. Da Climatea, Ronaldo Coutinho.
1: Ronaldo Coutinho trazendo pra gente a previsão do tempo na Top, com o patrocínio de Britador e Concretos Volta Grande, a credibilidade da marca Volta Grande, agora na fabricação de concreto usinado. 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
1: 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São 8:35. De volta com o Top List. 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Seguimos.

0: Minha rádio é top, mas Cava é muito melhor aqui na programação da Top 104. 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Meio-dia 25 tem mais top sucesso, top list aqui na programação da Top 104, tá bom? Bom, bora lá então pro nosso intervalo. 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Bom, deixa eu falar para você que a temperatura em São Miguel está em 17 graus. Manhã de céu nublado, tempo instável com chuva. 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
4: Oi, bom dia pra você, são 8 horas e 59 minutos. Manhã de quinta-feira, 10 de setembro de 2026. Manhã de tempo instável. Já choveu, nesse momento não chove em São Miguel, mas tem previsão de chuva ainda. O volume, inclusive, grande, né? De hoje para amanhã, entre hoje e amanhã. Mas você sabe que aqui na Top 104 o tempo é bom todo tempo, né? A gente faz a melhor programação para você o tempo todo. 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Atração confirmada, som de faculdade. A gente toca pra você aqui na Top, vai entrando nesse clima. Som de faculdade.

0: A minha rádio é top, Danilo e Davi, não mexe nas minhas gavetas. Som de faculdade. 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Top 104, 9 horas e 6 minutos. 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
1: A minha rádio é top, são 9h14. Manhã de quinta-feira, 99171-1049. Pra tu fazer junto com a gente a programação da Top 104. Nessa manhã. De tempo instável. Carimbo, rada.

Camilo e Lanobola, aqui na Top 104, são 9 horas e 20 minutos. Temperatura em São Miguel Oeste, 17 graus e meio. 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
2: Minha rádio é top, Murilo Uf, Matheus Fernandes, só com ela, Anitta e Ponto de Equilíbrio. Deus existe! 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
2: 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Temperatura em São Miguel, 17,5 graus. 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
4: A minha rádio é top, são 9h46. 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

0: A minha rádio é top. Harry Styles, American Girls. O novo som do Harry Styles aqui na Top 104. Bom demais, né? David Guetta e Ted Swims com Gone, Gone, Gone. Lagoon, Seu e Só. Novo som do Lagoon aqui na Top 104. E Péricles, Ana Castela. Simplesmente acontece. A gente vai pro intervalo da Top 104. Fica ligado aí, já já voltaremos. Temperatura em São Miguel do Oeste está em 18 graus. 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
1: Você já percebeu como algumas pessoas usam a bebida para relaxar depois de um dia difícil? O problema é quando o álcool começa a ser usado como uma forma de lidar com a ansiedade, estresse, tristeza ou outras emoções. Além de prejudicar o sono, ele pode interferir na alimentação e dificultar a manutenção de hábitos saudáveis. Por isso, vale fazer uma pergunta para você mesmo. Eu estou bebendo porque eu quero ou porque eu estou tentando aliviar alguma emoção? Se perceber que a bebida está sendo uma forma de fugir do que está sentindo, não ignore isso. Converse com alguém de confiança e, se necessário, procure ajuda profissional. Eu sou a Nutri Kerlin, transforme seus hábitos, cuide da sua saúde e viva melhor.
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9: O que tu acha, Armando? Em terra de lésbica, língua presa é fimose.
10: Muito bom, muito
11: bom. Olha aí, Nuri, você é uma pessoa.
12: Olha aí.
11: Deu? É, fiquei só olhando aí pra ver quanto tempo ia demorar pro Arno ficar bravo. Ele não gosta muito da minha risada aí, não sei porquê, né? Ótimo. Que é uma risada natural, uma risada espontânea, né?
10: É. Senhor que viaja bastante.
11: Opa,
10: né?
11: É verdade.
10: Próxima parada, cardíaca. Já teve.
11: É verdade. Olha aí, gente. Então é o que disse Neuri, né? Verdade. Gostei dessa frase. Vou usar.
10: Você afirma?
11: Vou colocar aí no meu status do meu Orkut. Sim. É, em terra de Lásbica. Terra de Lásbica. Língua presa é famosa. Muito bom, Neuri. Um beijo. Sim. Um ósculo pra você aí.
10: Ósculo.
11: É. Agora é o Soque no Arno, né?
12: É. Soque no Arno!
11: É, Arno!
10: O quê, né?
11: Sabia que seu apelido é Lanterna Verde?
10: Ué? Opa!
11: Seu poder tá no anel.
10: Muito boa, essa valeu a pena.
11: Cara, essa outra aqui é muito podre, meu Deus. Arno,
10: que, né?
11: Por que o cachorro comprou uma arma?
10: Pra fazer tiro au au au.
11: Esse é tiro au au. Frases para quebrar o gelo durante um almoço em família.
10: Boa.
11: Isso é bacana demais, cara. Frases, tá ali aquela mesa posta, umas 30 pessoas em volta da mesa. Sim,
10: tudo em harmonia.
11: E aí tem aquele momento que dá um silênciozinho.
10: Cara, aquela gritaria, todo mundo falando em cima de todo mundo, sabe? Aí, aquela gritaria dos infernos.
11: Mas sobe ali um tempinho depois do almoço, já dá uma, uma paradinha.
10: Daquele...
11: Aí é a hora.
10: Ali.
11: Sim. É a hora que você diz. Mas e aí, afinal? Quem é que vai ficar com a casa quando eu vou morrer?
10: Boa, muito boa.
11: Ou então.
10: Muito boa.
11: Quem que vocês acham que a mãe gosta mais, hein?
10: Eu sou o preferido da mãe.
11: Ou então, gente, eu não entendi aquele grupo que fizeram sem a tia Margarete. Com a tia Margarete na mesa.
10: Na mesa, puta que... Por que, que a tia Margarete não tá no grupo lá das irmãs?
11: É, Ou então, pra aquela pessoa que te contou o negócio, pediu o segredo, dizia, e aí, e aquele emprego novo, dá pra contar já ou não?
10: Barbaridade.
11: Ou então tu olha pra aquele parente que normalmente, né, o mais estressado diz, então, finalmente decidiram te convidar pra uma janta.
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17: Pelas semifinais do Campeonato Regional de Futebol Categoria Veteranos, Aliança recebe logo mais à noite, às 20 horas, o Guarani em seu estádio na cidade de São João do Oeste pelo jogo da volta pelas semifinais. O time da casa joga pelo empate para ir às finais. Já o time bugrino precisa vencer por um gol de diferença para forçar os pênaltis ou vencer com diferença de 2 gols para assegurar passagem para enfrentar o Harmonia ou Canarinho pelo título do Regional de Futebol Veterano de 2026. 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
3: A minha rádio é top, são 10 horas e 30 minutos. Manhã de tempo instável, alerta da Defesa Civil, inclusive, né, nos celulares, para tempo severo. 104. E daqui de cima do estúdio da Top 104, a gente percebe que ali pro lado do bairro Agostini, direção a Bandeirante, Paraíso, ali o bicho já tá pegando, né? Então quer dizer que a chuva tá chegando. 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
3: 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Duas músicas que a gente coloca pra você. Você escolhe a música 1 ou a música número 2 e fica concorrendo ao ingresso pro cinema. No nosso WhatsApp 991711049. Música 1 é essa aqui, ó. Alex Warren, Ordinary. A música 1 do Intermusic. Alex Soren, Ordinary, a 1 do Intermusic, e a 2 tá aqui, ó.
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3: A 2 vem com Vitor Clay, de novo.
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3: Decide a parada aí, 991711049, Alex Soren, Ordinary, e a 2, Vitor Clay, de novo.
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0: A minha rádio é top. Victor Clay de novo e Alex Soren, Ordinary. Os dois sons do Inter Music na programação da Top 104. 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Bora pro resultado do Inter Music. Quem está bem nessa edição e acaba de faturar, então, o ingresso pro cinema é a Ednara da Silva. Ednara da Silva, tem que passar aqui na Top 104 em horário comercial, tá? No prédio do cinema, no terceiro andar, falar com o Alexandre De Bona. E a música vencedora é essa aqui, ó.
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0: A minha rádio é top. Vitor Clay, de novo, a vencedora do Inter Music na programação da Top 104. Olha, novamente voltou a chover em São Miguel do Oeste, como eu falei, aquele alerta, né? Aquele alerta máximo da Defesa Civil que vem no teu celular na tela ali, você tem que dar o ok pra ele sumir da tua tela. Apareceu, quer dizer, voltou agora a chover em São Miguel do Oeste, a temperatura é de 17,5 graus. Vou torcer pra que não tenha nenhuma uma ocorrência de vendaval, de granizo, né? Que seja só a chuva. 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

0: Oi, bom dia pra você, são 11 horas e 1 minto. Temperatura em São Miguel do Oeste está em 18 graus. E aí, como é que você tá? Tudo bem contigo? Ó, legal, então tá tudo bem comigo também. Eu sou Gelson Silva, em sintonia com você sempre até meio-dia no som da Top 104. Nós somos emissora afiliada à Rede Peperi de Comunicação e a gente fala pelo 104,9. 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
2: A Comissão Municipal de Esportes do município de Bandeirante promoverá mais uma edição na modalidade de 48 para as equipes do município. Conforme o professor Antônio de Bortoli, que trabalha com o esporte bandeirantense, já tem a data definida para a realização das disputas e será divulgada a tabela até este final de semana. 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
4: 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São 11 horas e 37 minutos. De volta com o Top Sucesso. 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
4: Bora de música!

0: E pra fechar então o Top Sucesso, edição de hoje, Gustavo Lima, Israel Rodolfo e Ana Castela, é que eu não te esqueci. 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Amanhã tem mais uma edição do Top Sucesso aqui na programação da Top.
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9: 12:29. Tarde de quinta-feira. Temperatura agora na casa dos 18 graus. Tá boa, tá na top o tempo todo. 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

0: Oh, please cheer for David, Sora Knight. Você ouviu também George Strait, Murilo Boy Morning. A gente mandou uma mensagem ali, a música do Zé Ramalho em inglês, não, né? Essa aí é a música original do George Strait. Zé Ramalho é uma versão. Esse é o Top List, vamos no intervalo rapidinho, a gente já volta com mais Top List aqui. Tá na Top agora 12h37. 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

0: Fechando o Top List com The Winners Rock. Você viu também Spagna, Call Me. Era isso, Top List está de volta às 5 horas da tarde. As velhinhas da programação para você curtir em alto e bom som. Tá na top agora 12h59, quinta de um real no Ítalo. 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

13h09, tá na boa, tá na top o tempo todo. Temperatura agora 18 graus, tempo instável.

0: Tá na top, agora 1h16. 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
1: News Esportes. Chapecoense Internacional vale pela 27ª rodada do Brasileirão da Série A. O confronto acontece domingo, 13 de setembro, às 17 horas, na Arena Condá, em Chapecó. A diretoria do Verdão do Oeste aguarda a presença de 20 mil torcedores para acompanhar essa partida. As duas agremiações estão na zona do rebaixamento. O time colorado ocupa a 18ª colocação e a Chape a 20ª colocação. Ambas as equipes estão na zona do rebaixamento. O Inter, se melhorar, poderá sair dessa situação e ficar na Série A do ano que vem. Já o time catarinense deverá ir mesmo para a Série B de 2027. 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

De volta na Top, 13 horas 27 minutos. Tá na boa, tá na Top o tempo inteiro. Sou Arno Costa, a gente vai junto até as 2 da tarde. Vou trocar uma versão aqui que é do originalmente do Ramones, né? Mas ficou muito legal na versão do Offspring. Curte aí.

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7: 13 horas 53 minutos. Temperatura agora na casa dos 19 graus. 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

E aí, boa tarde, grande galera. Boa tarde pra você, uma excelente quinta-feira. É dia 10 de setembro. Que bom que você tá por aqui, conectado na programação da 104. Eu sou o Lucas, estamos juntos. E claro, né, a tarde da Top sempre é muito maneira, né? A gente continua na mesma levada, no mesmo pique, com muita coisa bacana pra você. Pode chamar também no WhatsApp 99171-1049 pra pedir a tua música favorita. Com certeza vai ter muita coisa legal aqui na Top 104. Vai ter o Intermusic às 13h15, 4 horas tem Rapidinhas do Bem Louco. 4h30 tem Dose Dupla. 5 da tarde tem o Top List ao vivo. O Top List às 6 da tarde tem o Bem Louco ao vivo pra você aqui na programação da Top 104. Então, vem com a gente pra curtir a Top nessa tarde cinzenta de quinta-feira. Já teve chuva por aqui. E chuvão, né? Pensa em chuvarada. Teve aqui no extremo oeste bastante chuva, especialmente no sudoeste do Paraná, muita chuva também. E a previsão durante a tarde é de termos ainda mais pancadas de chuva na região. Então fica esperto, volume de chuva bem grande previsto para esta quinta-feira, dia 10 de setembro.

São 2:12 e a gente ouviu na Top 104 September Cry For You, Paralamas, Meu Erro e Angelina Jordan com Love Don't Let Me Go aqui na programação da Top 104 pra você. Agora são 2:11.

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São 2:21. Obrigado aí pela tua audiência. Estamos juntos na programação aqui da Top 104 com você. 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

0: Essa é a Top 104 e a gente curtiu Paralamas. Ela Disse Adeus, teve também a Pink, So What, aqui na programação da Top pra você nessa tarde de quinta-feira. Temperatura no centro da cidade agora está em 19 graus. 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
0: Top 104, agora 2 horas e 29 minutos. 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

Opa, já estamos de volta, 17 minutos para as 3 horas. 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Céu encoberto, tempo nublado no extremo oeste de Santa Catarina. E a gente continua junto aqui na programação da Top 104 com a trilha sonora que faz o teu dia muito mais feliz. Chama a gente, o WhatsApp da Top tá sempre conectado, 99171-1049. A trilha sonora oficial dos seus melhores momentos.

Simbora, a gente ouviu aí essa clássica do síndico Tim Maia, com J Quest Negra ali, descobridor dos sete mares, teve também o Bruno Mars, I Just Might, aqui na programação da Top pra você. Não descola, não desgruda aqui da 104, porque a gente volta daqui a pouquinho, ao vivo, com a trilha sonora, que faz teu dia muito...

0: Agora são 2:52. 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Temperatura em São Miguel agora está em 19 graus. Olha, o clima anda bem malucão, né? Tem vendaval por aí, tem granizo. Parece que hoje teve tornado em regiões do Paraná mais uma vez. 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
4: Você já percebeu como algumas pessoas usam a bebida para relaxar depois de um dia difícil? O problema é quando o álcool começa a ser usado como uma forma de lidar com a ansiedade, estresse, tristeza ou outras emoções. Além de prejudicar o sono, ele pode interferir na alimentação e dificultar a manutenção de hábitos saudáveis. Por isso, vale fazer uma pergunta para você mesmo. Eu estou bebendo porque eu quero ou porque eu estou tentando aliviar alguma emoção? Se perceber que a bebida está sendo uma forma de fugir do que está sentindo, não ignore isso. Converse com alguém de confiança e, se necessário, procure ajuda profissional. Eu sou a Nutri Kerlin, transforme seus hábitos, cuide da sua saúde e viva melhor.
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0: tudo que você gosta de escutar, a gente toca pra você aqui na Top 104. São 3 horas e 7 minutos. 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

0: Essa é a Top 104 em New Order, Bizarre Love Triangle, Pinguim e Bruna Magalhães, Me Faz Melhor, Hugo e Guilherme, dia 13 de novembro em São Miguel. 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Top 104, agora são 3h20. 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
1: 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Vem comigo no Intermusic, a gente vai tocar duas músicas agora e aí você escolhe qual delas você curte mais, hein? Chama aí no nosso WhatsApp 99171-1049. A música mais votada toca de novo. E todo mundo que participa, todo mundo que chama aí no WhatsApp 99171-1049 e vota no Intermusic, fica concorrendo a ingresso para o Cine Peperi, tá bom? Não esquece de mandar o nome completo e a música número 1 de hoje é essa daqui, ó.

0: Skank, vou deixar é a música número 1 do Inter Music, um duelo de mineiros hoje, a música 2 é Jota Quest.
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0: Jota Quest, a música número 2.
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0: do seu lado.
1: Do seu lado.
0: Gente, você decide, Skank, vou deixar, ou Jota Quest do seu lado, qual delas merece o teu voto? Estamos esperando o teu contatinho aí, 99171-1049, manda mensagem e concorre a ingresso do cinema aqui no Inter Music da Top 104.
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0: Valeu, Nando Reis!
1: Inter Music da Top, a gente acabou de ouvir com Jota Quest do seu lado e também Skank Vou Deixar.

0: Top 104, agora são 13h37, em seguida eu volto com o resultado do Inter Music na Top pra você. 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Temperatura agora tá em 19 graus. 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

0: Vem com a gente, porque já tá na hora de tocar de novo a música vencedora do Intermusic, agradecendo imensamente a galera toda que participa e manda mensagens aqui pra gente no Intermusic. Valeu, obrigado mesmo. Agradecendo a galera toda aí que manda mensagem, que participa, né? E agradecendo também a Ivete, que tava de aniversário essa semana e mandou uma fatia de bolo. Bem fitness, bota fitness nisso. Um abraço. Ai, ai, vamos lá. 9 minutos para as 4 horas. Um abraço para Ivete, para Ângela e para Adri, o trio aí, né? Vamos ao a música vencedora do Intermusic, antes rufando os tambores. Ver, né? Anunciando quem leva hoje ingresso do cinema, quem tá faturando hoje ingresso do Cine Peperi é Matheus De Vicari. Valeu, Matheus! Passa aqui na rede Peperi em horário comercial para retirar seu ingresso e a música vencedora a gente já toca de novo agora aqui na programação da Top é Mais Votada número 2.
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Que beleza, né? A gente ouviu de novo, é a música mais votada pelos ouvintes aqui da programação Top 104 com Jota Quest. Do seu lado, só as melhores músicas tocando na Top pra você. Boa tarde.

0: Top 104, agora 4 horas pontualmente. 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
12: O que tu acha, Armando? Em terra de lésbica, língua presa é fimose.
13: Muito bom, muito bom.
14: Você é uma pessoa.
15: Olha aí.
14: Deu? Fiquei só olhando aí pra ver quanto tempo ia demorar pro Arno ficar bravo. Ele não gosta muito da minha risada aí, não sei porquê, né? Ótimo. Que é uma risada natural, uma risada espontânea, né?
15: É. Senhor que viaja bastante.
14: Opa,
15: né?
14: É verdade.
15: Próxima parada, cardíaca. Já teve.
14: É verdade. Olha aí, gente. Então é o que disse Dauri, né? Verdades. Gostei dessa frase. Vou usar.
15: Você afirma?
14: Vou colocar aí no meu status do meu Orkut. Em terra de Lásbica.
15: Lásbica.

0: Jeff de Lasbican. Língua presa é famosa.
1: Famosa, boa, boa.
0: Muito bom, Neuri. Um beijo. Sim. Músculo pra você aí.
2: Músculo.
0: É. Agora é o Soque no Arno, né?
2: É. Soque no Arno!
0: É, Arno!
1: O quê, né?
0: Sabia que seu apelido é Lanterna Verde?
2: Opa!
0: Seu poder tá no anel.
1: Muito bom. Essa valeu a pena.
0: Cara, essa outra aqui é muito podre, meu Deus.
1: Meu Deus.
0: Arno!
1: O quê, né?
0: Por que o cachorro comprou uma arma?
1: Pra fazer tiro au au au.
0: Esse é tiro au au. É, frases para quebrar o gelo durante um almoço em família.
1: Boa!
0: Ah,
1: boa.
0: Isso é bacana demais, cara. Frases, tá ali aquela mesa posta, umas 30 pessoas em volta da mesa. Sim.
2: Tudo em harmonia.
0: E aí tem aquele momento que dá um silênciozinho.
2: Cara, aquela gritaria, todo mundo falando em cima de todo mundo, sabe? Aquela gritaria dos infernos.
0: Mas
2: só que
0: ali, um tempinho depois do almoço, dá uma paradinha.
2: Daquele...
0: Aí é a hora.
2: Ali.
0: Sim. É a hora que você diz. Mas e aí, afinal? Quem é que vai ficar com a casa quando eu vou morrer?
1: Boa, muito boa.
0: Ou então.
2: Muito boa.
0: Quem que vocês acham que a mãe gosta mais, hein?
2: Eu sou o preferido da mãe.
0: Ou então, gente, eu não entendi aquele grupo que fizeram sem a tia Margarete. Com a tia Margarete na mesa.
2: Na mesa, puta que... Por que, que a tia Margarete não tá no grupo lá das irmãs?
0: Ou então, pra aquela pessoa que te contou o negócio, pediu o segredo, dizia aí, e aquele emprego novo, dá pra contar já ou não?
2: Barbaridade.
0: Ou então tu olha pra aquele parente que normalmente, né, o mais estressado diz, então, finalmente decidiram te convidar pra uma janta.
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Vem comigo, agora são 4h17 e depois da edição da tarde do nosso glorioso Rapidinhas do Bem Louco, já estamos de volta na programação da Top 104 junto com você. Obrigado pela parceria, pela audiência, vamos que vamos!

0: na top a gente ouviu Marcelo Falcão do Rapa com o Chorão do Charlie Brown, Legado. Shania Twain, Any Man of Mine, na programação da top. 4h25, você não está feliz com a estética do seu sorriso? 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Quatro horas, 27 minutos agora. 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
2: Começou ontem o vôlei feminino no Maracanazinho, no Rio de Janeiro, os jogos do torneio sul-americano de seleções. A seleção que ficar com o título disputará os Jogos Olímpicos de Los Angeles em 2028. A seleção brasileira é a maior campeã do torneio com 23 títulos, sendo 15 consecutivos. 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

0: 4. Agora faltando 13 minutos para 5 da tarde. Uma boa tarde para você. A gente segue junto na programação da Top, agora com o Dose Dupla. 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Vamos lá, o Dose Dupla no ar aqui na programação da Top 104, Dose Dupla de Thiago York na Top.
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a gente já tá na Top 104 de volta ao vivo com o Top List, continuando, né, as nossas velharias favoritas. 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
3: Por acaso tem alguém de parabéns hoje? Que eu não tô sabendo? Eu quero saber se tem alguém de parabéns, me avisem. Porque eu não sei, eu não tô sabendo de nada. Que eu também quero dar muitos anos de vida. Que Deus abençoe pra todo mundo. Deus abençoe, muita felicidade, muitos anos de vida. Parabéns para todos.
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12: A mensagem não é do Fabrício, amigos. A mensagem é da esposa do Fabrício. Eu acompanho tudo que vocês postam e tudo que vocês comentam e tudo mais. Eu só tô dizendo assim, que vocês são vazios, vocês só falam em putaria, futebol, entendeu? E brigam por política, mais vazio ainda. Eu estou com o telefone do Fabrício e eu andei olhando as últimas mensagens e eu acho que vocês precisam se educar mais, ler mais, assistir mais. Eu não sei o que vocês precisam fazer. Mas toda vez que eu abro a galeria do Fabrício tem mulher pelada, peito, bunda, peito, bunda, peito, peito, peito, bunda, peito, peito, peito. Vocês são vazios, na minha opinião. Bem de verdade, assim, de boa, assim. Não tenho problema com o grupo de

0: não faz nada nesse grupo, sai dele. Então, eu tô sendo bem sincera com vocês, vocês são pessoas vazias.
1: Tá bom, rapazes, pensamento do dia. Não trabalhem muito, porque senão vai vir mais serviço. E também não trabalhem pouco, porque senão vocês vão pra rua. Então, o conselho mesmo é dê o melhor do seu mais ou menos, que tá tudo certo.
2: Ah, meu Deus, tá desbochando na minha casa. Tá bom, pode
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4: Senhoras e senhores, são 18 horas e 10 minutos. 18

0: Muito bem, começando o Bem Louco, edição desta quinta-feira, 10 de setembro de 2026. Senhoras e senhores, hoy empezamos así, en español. 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
1: Oye, ¿qué?
2: Eu fiquei aqui na minha vida.
3: Que chueva.
2: Que venga a chueva.
3: Una chuevita.
0: Que chueva a lavoeira. Então é o seguinte, ó. 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Xaxá Pereira tá ouvindo um áudio, né? Ele já tava ouvindo o áudio antes de entrar no programa.
3: Sim.
0: A gente já tenta dar uma amarrada aqui, já tenta dar uma atrasada, porque daí... Para todo mundo estar atento ao programa, para que todo mundo esteja realmente assim de corpo e alma no programa, mas não, é uma dificuldade. O que eu sofro aqui não é fácil, cara. Porque é o seguinte, ó, você ser quinta série, aí tudo bem, mas agora você controlar dois colegas que são mais quinta série que tu, fica difícil, gente.
3: É verdade.
0: Vocês já são adultos.
3: Eu também acho.
4: Esse programa é uma reprise.
3: Vai tomar no cu, cara, essa bota
0: aí. Escuta o que eu vou falar para você. Pra vocês. Tá?
3: Pra ti.
0: Não preciso de trend. Anos 80 e 90. Eu estava lá. De quem são essas palavras?
3: Arno Costa, cagando na nossa cabeça.
0: E uma foto, ele postou uma foto quando ele tinha cabelo.
3: É verdade.
0: A pessoa diz o seguinte: não preciso de trem de anos 80 e 90. Eu estava lá.
3: Não, o Arno, pra ter uma ideia, quando o Arno começou a ser DJ, sabe como é que eram tocados os discos na época?
2: O Globo da Morte era cavalo.
3: Pro disco rodar, tinha uma roda d'água embaixo ali.
0: Olha só, depois dessa é só isso aqui, ó, pra nós.
5: Ah, meu Deus, tá desbochando a minha casa.
0: Desbochando de nós.
3: Ele humilhou nós.
2: Humilhou.
3: Bem louco. Ele humilha a gente.
0: Ele simplesmente desbochou de nós hoje.
3: Né? Não tem.
0: Não preciso de trem, porque a trenzinha pegou até. Até eu entrei na parada ali e tal. Minha mulher fez.
2: Entrou pro ovo.
0: A minha mulher fez e, no caso, ela. Ela fez ali, legal, anos 80. Porque a verdade é que os anos 80 foram sensacionais, né, cara?
3: Ah, foram mesmo.
0: Foram maravilhosos, né? Porque nós tínhamos aqui anos 80 ali, 10, 12, 14, 15 anos, né? Então
3: era a nossa adolescência.
0: Era a nossa adolescência, né?
3: Eram os adolescentes, jovens, adultos.
0: Mas isso é um recado para as pessoas ficarem atentas, né? Que tem um cara entre nós que não precisa de trend, porque ele esteve lá.
2: Eu estava lá.
3: Ficou fazendo trend que estavam na Arca de Noé. Não, ele estava lá.
0: Ele estava lá. Trend da Arca de Noé, viu?
2: Eu que configurei o tablet do Moisés lá.
0: Na verdade, assim, ó. A primeira dança dos passinhos foi o Arno, era professor. Né? Então é isso aí.

0: Gurizada, olha só, a gente tem que cuidar as coisas que a gente fala.
1: É verdade.
0: Nós temos que prestar atenção.
1: Tem que pegar e se cuidar.
0: Tem que pegar e se cuidar, né? Tem que pegar e se cuidar porque, sabe como é que é, né? Palavra dita, ela não volta atrás.
1: Não.
0: Então, a gente tem que prestar atenção. Nós temos aí uma responsabilidade muito grande, né? Para com a nossa audiência. Então, na hora que a gente for falar alguma coisa, a gente tem que realmente assim estar preparado e saber o que a gente fala.
1: Esse programa é reprise.
2: É, sim,
1: claro que é.
2: Não é. Vai embora, tá mesmo.
0: Cara, olha, uns 8 ou 10 mais ou menos me encontraram e disse, mas o ar tava brabo, né?
1: Sim, capaz.
2: Também. Ficou aloprando, cara. Pois as pessoas que me cobram na rua.
0: Antes de a gente falar das redes sociais, traz a notícia lá da polícia da Indonésia.
2: Cara, isso é gravíssimo.
0: Ó, a polícia. E outra coisa, a gente deixa bem claro aqui que no Bem Louco, nós temos o compromisso com a informação.
1: É isso aí.
0: Se ela é verdadeira ou
2: não. O pior é que é verdade.
0: Então, o ouvinte é que tem que buscar essa informação aí nas fontes, certo? Isso aí. O nosso compromisso é com a zoação, certo?
2: E trazer informação, mas não com a verdade.
0: É trazer a informação. Se ela é verdade ou não.
1: Isso. Cada um que descubra.
2: A polícia da Indonésia queimou 3,3 toneladas de maconha apreendida. Marida. A fumaça se espalhou, acabou deixando o bairro inteiro chapado.
0: Cara, um bairro inteiro maconhado, tu já pensou, cara?
2: Procurada a população pelos repórteres dos jornais locais, disseram que
0: sorriam.
2: Nunca se sentiram tão bem.
0: Né? Eles sorriam.
2: Tava todo mundo dando risada lá, né?
0: Eles sorriam, cara. Que loucura isso.
1: É, amigo.
0: Muito bem, muito bem. Lucas Pereira, estamos em duas lives nesse momento.
2: Estamos ansiosos pela próxima queima.
1: É uma coisa que nós, inclusive, já questionamos aqui nesse programa.
0: É.
1: Pra que a polícia pegar, tirar do usuário e queimar, se ele também ia fazer isso.
2: Sim.
1: O usuário também ia botar fogo.
0: Mas é que assim, ó, o usuário dentro...
1: Isso aí que ele ia queimar, mas em partes.
0: É, dentro do que a lei diz, né, quantos gramas é?
1: Não sei, 20. Não faço ideia.
0: 20 gramas?
2: 20 gramas.
0: É, então, 20 gramas
2: 20
0: é bastante.
2: 20 gramas é...
0: É uma vela.
2: É uma vela.
0: É uma vela. Então, aí ele pode mais... São 3 toneladas, Lucas.
1: É.
0: 3 toneladas, que nem o cara que foi. Aquele cara que foi apreendido com um carro cheio de cigarro. Pra que
2: meu consumo.
0: Mas pra vida toda.
1: Pra vida toda.
0: Pra vida toda.
2: O cara foi apreendido de Monza.
0: Derramando pela.
2: Derramando cigarro pra tudo que era lá. Mas é pra meu consumo.
1: De Monza.
0: Meu Deus,
1: mas. Camisa aberta, peito pelo pra fora, com 38 na cintura.
0: É pra meu consumo, sim.
2: Do banco.
0: Mas tudo isso é pra vida toda, ué. Aí o cara não pode nem consumir.
1: Não.
0: Né?
1: Não dá.
0: Fica difícil.
1: Aí é difícil, cara.
0: É difícil. É difícil.
1: Ninguém quer calaborar comigo.
0: Ninguém calabora comigo. Bom, é o seguinte, então. Vamos lá, então, para...
1: Live.
0: Para as nossas redes sociais. Quais são os endereços?
1: Procura a gente aí no YouTube e também no Facebook. Só procurar por Bem Louco Top 104. Você já vai encontrar esses rostinhos lindos.
0: Farquejados.
1: Esses modelos aqui do rádio.
0: Esses modelos.
1: Você vai ter esse privilégio de de nos ter enfeitando a tela da sua TV ou do seu celular. Tá bom? Então vem com nós. Vem com nós que vem de boa.
2: Antes, mais uma notícia bombástica aqui.
0: Mais uma.
2: A Rede Cu. Pode abrir no Rio Grande do Sul. Rede de conveniência coreana mais famosa estuda unidade para abrir o cu no Rio Grande do Sul.
0: Ah, é?
2: É verdade. É verdade isso, cara.
1: É verdade. Eles já abriram lá em
2: Já abriram a Coreia
1: abriram
2: inteira.
1: Abriram o cu em Ponta Grossa já. que fase, minha gente. Pior é que é verdade. Existe essa rede mesmo, que é uma rede coreana chamada cu.
0: Rede cu, puta.
1: É o que? Lanchonete? Não.
2: Não, é uma conveniência. Tem de tudo lá.
0: Na verdade.
2: Você pode tomar.
1: No cu vai tudo. Quer um suco? Vai tomar no cu. Quer um lanche? Vai.
2: Então eu vou pesquisar aqui. Coisas que você pode tomar no cu. Espero que não abra o X-Videos.
1: Ai, ai. Vamos lá, nós temos então você nas nossas lives participando, não deixa de te inscrever no nosso canal no YouTube e também no nosso Facebook, curte lá a nossa página. E ainda mande muito conteúdo pra gente no nosso WhatsApp, que é Arno Costa
2: 99171-1049.
3: Repita
2: 99171-1049.
3: Que
2: dá um gaizinho no fone aí, Joss, que eu tô meio surdo.
0: Hein? Pera aí.
1: Ah,
0: e agora?
1: Aí, tá, agora quase ali, me matou.
0: Ali já tá tudo?
1: Foi tudo. Já foi tudo.
0: Já foi tudo ali ou não?
2: Coisas que você encontra no Cu. Se a dúvida for sobre a famosa rede de lojas de conveniência Cu, tem muitas coisas. Agora, se for outra coisa, é em outro site, diz inteligência artificial aqui.
0: Ah.
2: E aí?
0: Tá, e daí só isso?
1: Ah, não, o... Bah, não, olha, escuta só. Uma mijada aqui. Escuta.
4: É, pô.
0: Como é que é?
2: Baixa a trilha.
1: Ah, não, eu vou mandar lá.
2: Manda lá que é melhor.
1: Vamos mandar lá e vamos botar no ar aqui. Porque a gente acabou de ser mijado aqui.
2: Ô, louco.
1: Eu não ouvi o áudio, mas eu botei a transcrição aqui e eu percebi que fomos mijados. Mas pode botar no ar lá, que já tá lá. Isso aqui é antes de começar o programa.
0: Ai, meu Deus.
1: Escuta só, escuta.
0: Vamos ver aqui quem. Vamos lá.
4: Ô, meu amigão, tudo certo? Me diz uma coisa, trocou o nome de Bem Louco agora para programa do Maguila? Ontem foi meia hora de programa mandando abraço. Terminou o repertório das piadas?
2: Bah, não.
4: Qualidade.
2: Eu também acho. Isso aí tá até o fim.
0: Viu como é que é? Essa crítica.
1: Conhece essa voz aí, não?
0: É conhece, é do Márcio Gaúcho. Essa crítica é direcionada aos senhores que contam as piadas.
1: Porque o senhor que fica mandando abraço aí.
2: É verdade.
0: Ah, eu que fico mandando abraço.
1: Um abraço pro Márcio.
0: Então. Um abraço pro Márcio. Um abraço pro Gaúcho.
2: Ô, Márcio, vai.
1: E ele mandou um recado só pra ganhar um abraço.
0: É, um abraço.
1: E aí ele reclama do negócio, cara. Não dá. Ai, ai. Vamos lá, então. Vamos começar com as redes sociais, onde nós temos o Vitinho mandou boa tarde.
0: Aí,
1: boa
0: Vitinho. Tarde.
1: A Lúcia mandou boa noite. Ela disse, grande coisa, eu também estava lá nos anos 80. Lembram do corte de cabelo Big Malhão?
2: Big Malhão, Big Camalhão.
1: Não sei o que é isso. Não é do meu tempo, eu tinha um mulletzinho aí.
2: Mullet.
1: O Edson Schwing, o Negão, boa noite, Loquedo. E eu tava lá curtindo o ar nos anos 90.
2: Boa.
1: Olha aí, rapaz, quem apareceu?
2: Quem?
1: Fabián Nogueira.
0: Olha aí.
2: Olá.
1: Alô, bem louco, todo bem? Saludos a Gordo Kwan, Christian Kwan. O Fabián Nogueira, que é conhecido também como... Como é que é o apelido dele que eu esqueci agora? Que é o argentino ali.
2: Argentino?
1: Esqueci o... É o... É ele mesmo. Esqueci o teu apelido, homem.
0: Tito Fen.
1: Isso aí.
0: Tito Fen.
1: É, Edson Schwingley também disse, do tempo que o Arno morava na frente da Effectus.
2: É verdade.
1: Barbaridade, hein? Ali no... Como é que é o nome do prédio? Ali mesmo? O Prédio Azul.
2: Prédio Azul.
0: Detetives do Prédio Azul.
1: Detetive do Bem Prédio louco. Azul.
2: Atenas,
1: isso aí.
0: Apenas.
1: Olha quem está aqui também, rapaz. O pai da Lisier e do Marcel.
0: Olha aí.
1: Lisandro. Mandou aqui boa noite, rapaziada da
0: boa
1: locução.
0: Noite. Opa.
1: Loucos são vocês que escutam, né?
2: É verdade.
1: Locução. Abraço aí, Lisandro.
0: Bem você.
1: Bem você, Lisandro. Temos agora também o nosso glorioso Facebook. Facebook. Vamos ver quem é que tá na área aqui no Facebook. Opa, eita. Eu delay. Aqui no Facebook nós temos a participação da Zenilda, mandando boa noite, amigos, Zenilda. Tudo certo? Ótima e abençoada noite para todos nós. Um abraço da Zezé de Francisco. Ele, o Homem Balança.
0: Opa, Guilherme.
1: É, o Homem Balança, então balança aqui. Ele diz, boa tarde, jurizada. Eita, um dos homens mais famosos do Paraná. Bom programa, Anchinhos.
0: Ele,
1: Jefferson Luia.
0: Aluia.
1: Grande Luia. O cara que tá vendendo terreno até na Lua, em Marte,
0: na Lua,
1: em tudo que é lugar. O cara é o galão aí dos terrenos.
0: Ele é o vendedor.
1: Terreno, casa, apartamento na praia, Los Angeles, Nova York, Paris, tudo. Quem mais? Jonas Kerber, grande Jonas.
0: Fala, contador de história.
1: Boa noite, alienígenas do rádio.
2: Alienígenas.
1: Estão conseguindo segurar a lanterna bem para o ano que vem ligar na Série B?
0: Não, mas não está na lanterna.
1: O Inter não tá na lanterna, tá no Z4, mas não tá na lanterna,
0: Jonas. Lanterna quem tá Z4, é a
1: Chapecoense que tá segurando a lanterna. Louca pra passar pra nós, mas não vai dar.
0: Não vai dar.
1: Mauro Conflans, boa tarde, gurizada, tudo certo? Valeu, Maurão. Neuri, boa tarde, seus sol da manhã.
0: Sol da manhã.
2: É, não parece que mas queima, não exagera. Mas queima.
1: Ele disse aí, exatamente isso. Não parece, mas queima.
0: Não exagera. Mandou... Nós estamos tudo anjinho.
1: Ah, então, ele mandou duas charadinhas aqui, ó.
2: Charadinha?
1: Hoje não é só aqui no ar, hoje é charadinha. Mandou só aqui no ar.
0: Então vamos fazer?
1: Ele mandou charadinha do Neuri. Boa tarde. O que é um ponto branco? O que é um ponto branco no saco do padre?
2: O que é um ponto branco no saco do padre? Não sei.
1: É um dente de leite.
0: Puta que pariu.
1: Que barato. A Neuri é do mal, cara. Meu a Neuri Deus é muito do mal. Ele é muito do mal.
2: Meu Deus.
1: Outra charadinha do Neuri aí. Qual é a pizza que o órfão não pode comer?
2: Qual é a pizza que o órfão não pode comer?
1: Que ele nunca pode pedir, no caso.
2: Não sei.
1: É a pizza família.
2: Ele bota o humor negro, né?
1: A Inédia mandou aqui boa noite, galera. Boa noite.
0: Boa noite.
1: O Alexandro Benincá. Olha, fala, o Alexandre Benincá, ele é um homem viajado.
2: É um pândego.
1: Ele
2: é um
1: viajado, um pândego. Viajado. E ele conhece a Rede Cool. Já entrou lá.
2: Já entrou no cu.
0: Lá no cu esconde pauzinho, né?
1: Ele disse assim: a Rede Cool é a maior rede de lojas de conveniência da Coreia do Sul. Funciona no estilo 24 horas e vende praticamente de tudo para o dia a dia, com bem foco louco. Enorme em comidas rápidas e lanches inovadores. Quer uma rapidinho? É no cu, então, que você vai conseguir. Uhum. Márcio Rossoni também mandou dois joinhas, só espiando para nós aqui.
0: No cu é rapidinho.
1: Vai, Rossoni!
0: Rossoni!
1: Ele tá espionando, nem mandou nada, assim, porque a Lizzie não deixa, a gente sabe.
0: Ah, não deixa.
1: É brincadeira, Márcio. Você, que era o maior galão que já teve aí na região de Maravilha. O mais galo, velho, missioneiro. Ele tinha... Eu sou do tempo que ele tinha uma... Como é que é o nome daquela caminhonete, cara? Da Chevrolet que ele tinha. Aquela...
2: C10?
1: Não. Aquela SUV da Captiva, ele tinha uma Captiva.
0: Verdade.
1: Ele tinha uma Captiva com neon.
0: É verdade.
1: E coisarada, e bibibi, bababó.
0: É verdade.
1: E ele dava cavalo de pau no centro de Maravilha com a Captiva, empinava a Captiva. Agora não.
0: Demônio.
1: Não pode mais nada agora.
0: Não.
1: Abraço aí, Marcião. Abraço pra Liz, que deve estar ouvindo também. E dizendo:
0: faceira.
1: Eu nem fiz isso aí pra ti.
0: Faceira.
1: E o Eric, que fim levou, rapaz? Será que já é general no quartel? Saiu do quartel?
0: Já foi promovido.
1: Era o que tinha nas lives aqui para o Bobento.
0: Bora lá, vamos perder então dessa quinta-feira.
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0: Pensamento Junior dessa quinta-feira, quase sexta, com a força da pizzaria Mamma Mia.
1: Mamma Mia!
0: É, com a nova pizza de carne de pomba. É a Mamma Mia rola.
2: Meu Deus. Barbaridade.
1: Meu amor.
0: Ai, ai. Olha, meu amor, eu te amo. Mas se um dia uma vaca correr atrás da gente, cada um por si, né?
2: Boa. Eu achei engraçado.
0: Recado dos homens para as mulheres. Olha, no inverno, pelo amor de Deus, levem seus casacos também. A gente também passa frio, né? Pelo amor de Deus, não dá pra casaco com a mulher.
1: Isso é exatamente isso.
0: O cara que inventou o lenço umedecido, que quando você puxa um, sai em cinco, também deveria ter inventado o caixa eletrônico.
2: Boa!
1: É verdade.
2: É isso aí.
0: Hoje descobri o lugar do mundo que mais chove.
2: É?
0: No chão.
2: Né? Oi, mas você...
1: Que gozadão,
0: você gosta de lugares legais? Eu não. Ué? O Instituto Médico é legal e ninguém quer ir pra
1: ninguém
0: lá.
1: Ninguém quer ir pra lá.
0: Ah, ser gordo e baixinho é complicado. Eu nunca consigo pular a cerca, né? Eu tô com uma gordura tão localizada que ela tem até comprovante de residência.
2: É bem assim.
0: Eu nunca acerto o lado do ônibus que o sol não bate. Sempre quando eu desço do ônibus, parece que eu tava na praia, né? Ai, mulheres querem homem com futuro e homens querem mulheres sem passado. Hoje tô indignado. Me chamaram de preguiçoso e eu não fiz nada.
1: Boa.
0: Hoje tá quente, mas vai esfriar. Mesmo não dá pra dizer de você que hoje tá feio e amanhã vai estar pior.
2: Quem a gente fez hoje, quem a gente fará amanhã.
0: Quem a gente fez ontem, né? Eu queria poder trocar o meu coração por outro fígado. Assim eu podia beber mais e ligar menos pro que falo.
1: É verdade.
0: O tempo é sempre o melhor remédio. A não ser que seja feio, sabe pior.
2: Boa.
0: Democracia no Brasil. 40 lobos e uma ovelha votando sempre quem será o jantar, né?
2: Rapaz.
0: Descobri hoje um cantor internacional que adora ventiladores.
1: Opa!
0: É o Alice Cooper.
1: Tem
2: Alice Cooper.
1: Alice Cooper.
0: O Brasil ultimamente não tem imagem no exterior, tem retrato falado. Meu pai era mágico, um dos melhores do mundo. Quando eu tinha 10 anos, ele desapareceu.
2: Sumiu.
1: Nunca mais.
0: Minha mãe me ensinou a dar valor ao trabalho dos outros. Se você e seu irmão querem se matar, vão pra fora. Eu acabei de limpar a casa.
1: É verdade.
0: Aquele momento que você vai limpar o nariz e o ônibus passa em um buraco, você acaba coçando o olho por dentro, né?
2: Que fase.
0: Por que será que o ano novo... Será que do ano novo pro Natal demora mais que do Natal pro ano novo? Não entendo isso, cara.
2: Demora.
1: Não sei. Sim.
0: Você sabia o Jedi mais forte que existe? É o Mookie Skywalker.
2: Mookie Skywalker, muito bom.
0: Lembre-se, o que porrada e dinheiro não resolver é porque foi pouco.
2: Toma-lhe.
0: Quando eu tiver uma filha, eu vou chamar ela de Brisa. Assim, quando ela estiver brigando, eu vou dizer, para, Brisa!
2: Toma.
1: Para, Brisa.
0: Lembre-se, agora esse é um ditado antológico. Quanto mais longe estiver o seu objetivo...
3: Quanto mais o tempo passa...
0: Quanto mais longe estiver o seu objetivo, mais você vai andar. Pode ter certeza que eu me converto ao catolicismo quando existir um papa que se chame Nicolau.
2: Papa Nicolau, pega.
0: Hoje aprendi a falar 69 em japonês.
2: É?
0: Tá com a cara no cu.
1: Ai, meu Deus.
0: Você sabia que a foto se chama 3x4? Porque cada 4 pessoas que olham, 3 dão risada.
2: Barbaridade.
0: Tem dias que dá uma vontade de gritar bem alto. Agora eu sou um sabonete, ninguém vai me segurar. Eu queria ter o mesmo dom daquelas pessoas que dormem no ônibus e conseguem acordar antes do ônibus chegar na sua parada, cara. Isso é um dom.
1: Eu acordei
0: uma vez, dormi e acordei em outro estado.
1: Cara.
0: Tava vindo de Santa Maria. Acordei lá em Medianeira.
1: Marechal Cândido Rondão.
0: Foda mesmo é quando você oferece por educação e a pessoa come todo o teu x.
1: Ô, Gaberta, não
2: oferece. Caralho, mordidão, velho.
0: É, a parte mais demorada do meu banho é a hora que eu tenho que lavar meu pinto. É difícil tu enxergar o que não se quer. E é difícil não enxergar. Vamos ver logo. A parte mais demorada do meu banho é na hora que eu vou lavar o meu pinto. É difícil não enxergar o que se lava, né, cara?
2: Bah.
0: É, e a barriga.
2: É.
0: Independente do tamanho da sua tristeza, a felicidade pode ser encontrada de diversas formas nesse mundo. Litrão, 600ml, latão, latinha e long neck.
2: Litraço também.
0: Sempre que eu vou no YouTube ver um vídeo legal, aparece a publicidade das amigas que passaram a cagar melhor depois que tomaram Active.
2: Sempre.
0: Bem louco. Em cartaz, a princesa e o vagabundo. Essa história eu já conheço. No final, no final sempre o pai some, né?
1: Ai, ai, ai, é verdade.
0: De que adianta comprar uma geladeira de última geração, 100% inox, com touchscreen na porta, internet, se não dá pra secar as cuecas atrás dela, né, cara?
2: A parte mais importante não tem mais geladeira.
1: Não tem.
0: Ex-namorada é igual desenho animado. Na época era bem legal, daí depois de uns anos você olha e não consegue entender como é que tu achava graça naquilo, né, cara?
1: É. Mas isso vale pros dois, né?
0: É verdade.
1: Não é só pra um, não. É.
0: Joãozinho, diga uma frase famosa, seu autor e onde ela foi dita. É. Eu! Como assim, Joãozinho? Índio Jerônimo, professor, pulando de uma ponte.
2: Eu!
3: Jerônimo!
0: Descobri qual é a ciência que transforma cachorro em gato.
2: Ah, é?
0: É a alquimia. Né?
2: Alquimia. É, amigo.
0: Também o cantor que é a favor de só uma letra do alfabeto.
2: Qual
0: que é? É o Projota, né? Descobri o estado brasileiro que começa com um membro do corpo humano.
1: Ah,
0: Pernambuco.
2: Pernambuco. É louco.
0: E a última desse bloco, também descobri qual boneco de vacina teve que tomar remédio pra gonorreia.
1: Meu Deus.
0: Zé Gotinha.
1: Pererê. Meu Deus. Pererê, 6h35. Pois é, não fizemos nada até agora. Vocês já prepararam piadas pra contar que o Marius pediu piadas?
0: Sim.
1: Então, por favor. Então, por favor, já
2: não,
1: tá.
2: Não, na verdade, não tem.
1: Não tem nenhuma?
2: Nada, nada.
1: Barbaridade. Não. Viu, Márcio? É assim, é,
2: não,
1: viu?
2: Não vai ter mais piada aqui no programa.
1: Fabiano, já tomaram uma chuvita nas cuestas?
0: Nas cuestas.
1: Nas cuestas. Uma chuvita
0: nas... Uma chuvita.
2: O Fabiano Pavone? Não.
1: Não sei se é o Pavone. As pessoas, elas estão encurtando até... Estão com preguiça até escrever o nome completo. Fabiano Andrade. Fábio Andrade. Disse o seguinte. Boa tarde, bem loucos.
2: Boa tarde.
1: É possível me mandar esse áudio da mulher do Fabrício? KKK falando a trend do Arno tá velho pra caralho.
0: É verdade.
1: O Arno, sim. O Arno tem orgulho.
0: 60...
1: É, o Arno...
2: Senta aqui.
1: O Arno tem orgulho de ser...
0: De ser velho.
1: De ser velho. Não, não podemos liberar o áudio da mulher do Fabrício.
2: Porque ela só deixa a gente tocar o áudio dela.
1: Porque, na verdade, é o seguinte, só nós temos esse direito. E outra coisa, Fábio Andrade.
2: Pede pro Fabrício, que ele
1: é
2: que
1: manda. É pra mandar, é o contrário, é pra mandar conteúdo.
2: Não é nós mandar áudio pra você.
1: Não
2: é vocês,
1: nós mandar, mano. Entendeu?
2: Vocês não entenderam o programa até agora, gente.
1: Vocês não entenderam até agora.
2: Não entenderam como é que funciona o programa. O programa é o ouvinte mandando áudio pra nós, não
1: que
2: nós.
1: O que a gente tá fazendo aqui, cara?
2: As pessoas não entendem, cara.
1: Não é nós.
2: Será que nós não estamos sendo claros?
1: Ah, por favor.
2: Tá, já que querem piada, então é o seguinte, vai, eu tenho lá. Mais uma série, mais uma série, continuação de...
1: Não é já que querem piadas, o Gaúcho reclamou.
2: Apelidos carinhosos para colegas de trabalho.
1: Boa,
2: mais
1: boa,
2: uma
1: boa.
2: Série nova
1: cuidado,
2: aqui.
1: Cuidado, cuidado.
2: Tem o colega Termos de Uso.
0: Opa. Termos de Uso.
2: Ninguém entende, mas concorda. O colega Alexa. Para fazer uma tarefa, tem que falar de um jeito que ele entende. Bem certinho.
0: Bem pausado.
2: O colega Nota Fiscal.
1: Opa.
2: Só aparece depois que o serviço já foi feito.
0: Muito bom.
2: O colega Anúncio do YouTube.
1: Anúncio do YouTube.
2: É aquele que sempre aparece pra atrapalhar.
1: Cara, é um saco isso, é verdade.
2: O colega Wi-Fi de Shopping.
1: Wi-Fi de Shopping.
2: Tá lá, mas não dá pra contar com ele. Sabe que tá ali, mas não dá pra contar com ele. Tem também o colega Black Friday.
1: Black Friday.
2: Entrega tudo pela metade. O colega Nemo.
1: Nemo.
2: Tem que passar o dia procurando o miserável. E o colega Nuvem, quando vai embora, o dia fica lindo. Ah, não tem mais um ainda aqui. O colega Chris.
0: Cris.
2: Todo mundo odeia.
0: Todo mundo odeia, muito bom.
1: Boa, Neuri Pereira da... Antes do, da tua aqui, Neuri Pereira da Silva.
2: Que ele mandou?
1: Mandou áudios e vídeos. Áudios e aos poucos a gente vai colocando a galera que tá aqui no ar. Vamos lá, então. Neuri Pereira da Silva. Vamos fechar aqui. O áudio deve entrar
4: minha
1: aqui.
4: Minha vida, manda um áudio aí do que você tá fazendo agora.
1: Olha. Porra, Neuri.
2: O Neuri não existe.
0: Tá tomando sopa.
2: Tá fazendo
4: garganta. Minha vida, tá fazendo o jeito que você tá fazendo agora.
2: Ela tá com dor de garganta, tá fazendo
0: cacarejo.
2: Cacarejo com malva.
1: Faça cacarejo.
2: Com malva.
1: Ai, meu Deus
2: malva,
1: do céu.
2: Malva, sal e limão.
1: Tá, mais uma do Neuri. Vamos lá, te dá mais uma chance, Neuri. Não, essa aqui não, não é essa puta ainda.
2: Eita,
1: aperta de errado essa
2: puta. Para de falar isso aí, rapaz. Tá,
1: vamos lá. Puta.
2: Vamos lá, mais coisa, um... não é? A gente controlar esses colegas.
1: Porra, vamos.
2: Olha ali, ó, viu como é que é?
5: Homens com pinto pequeno terão desconto no imposto
2: de renda.
5: Quanto menor o pinto, maior o desconto.
2: Que beleza. Agora sim, não pago mais imposto de renda.
5: A partir deste ano, homens com pinto pequeno terão desconto no imposto de renda. Quanto menor o pinto, maior o desconto.
1: Tá bom.
2: Tô isento.
1: Tá, mais uma. Mais uma do Neuri Pereira da Silva. Vamos lá, Neuri. Vamos ver se tu vai. Vamos lá. Aí, aí. Poxa vida.
6: E aí, meu amor, já melhorou daquela gripe?
2: Tá
6: pra nós sair hoje, eu tô doido pra te dar uma lambida.
2: Lambida. Uma lambida. Lambe o nariz.
1: Tá bem melhor. A última do Neuri, pra ele dizer assim, ah, eu mando o conteúdo e vocês não colocam no ar, pedem
2: vamos,
1: conteúdo.
2: Neuri. Vamos, Neuri.
1: Vamos lá.
7: Cabe até um vídeo.
1: Puta!
0: Vibrado. O padre tinha tomado.
1: Não, peraí, o que acontece? Ele tá assim, ó. O vídeo é o seguinte: mostrando pra minha mãe as músicas que me acalmam.
0: Que me acalmam.
7: Cabe até um vibrador no meio do buceta.
1: E a mãe dançando, feliz. Daí quando ela ouve a palavra tão.
2: Aí
1: ela, ela fica muito. Muito.
2: Tá.
1: Jonas Kerber.
2: Jonas.
1: O contador de história mandou uma piada aqui, ó. Piada. Por que o livro de matemática se suicidou?
2: Porque tinha muitos problemas.
1: O que o tomate disse quando chegou atrasado?
2: Não sei.
1: O que o tomate disse quando chegou atrasado?
2: Ele disse que tava tirando um extrato?
1: Ketchup.
2: Não, é louco.
0: Atrasado.
1: Por que a mulher do Hulk nunca reclama de nada?
2: Bah, não sei.
1: Porque ela aceita tudo. Nossa, Jonas. Tá conta a piada, pelo amor de Deus.
0: O padre tinha tomado umas taças de vinho a mais e tava celebrando a missa pras velhinhas do
8: asilo. Bem louco.
0: Nossa, poder. Corre,
2: vai.
0: Quando sem perceber, pegou a lista de compras da feira que o sacristão havia deixado em cima do altar e rezou. E Deus lhe dê 5 quilos de feijão. E as velhinhas, para sempre seja louvado. E Deus lhe dê 6 quilos de açúcar. Para sempre seja louvado. E Deus lhe dê 1 metro de linguiça. E as velhinhas, tem de piedade de nós.
1: Tem de piedade de nós.
2: A banana namorava a melancia.
0: Tudo isso.
2: Daí a banana chegou e disse assim: melancia, nós vamos ter que terminar. Não posso mais namorar você. E a melancia, entristecida, disse: mas por que, banana? E a banana respondeu: semente demais.
1: Vai, Lúcia Terezinha Rádio aqui.
2: Oi,
1: tá com a gente aqui.
2: Oi.
1: Nosso WhatsApp. Fala, Lúcia, mandou aqui áudio. A mãe tá deitada e a mãe tá, eu acho que grávida. E a menininha pergunta: mãe, que é isso pra barriga?
9: Mãe, que é isso?
10: É meu bebê.
9: E tu ama ele?
10: Eu amo.
9: Então, por que engoliu ele?
1: Porque é boa.
2: É, mas gosta uma tanto do neném, engoliu pra quê?
1: É, pra quê?
10: Fui mijar, mija sentado, porque eu acabei de limpar o banheiro.
0: É, saiu o cara sendo no chão.
1: Ele tá sentado no chão. Ah, é, meu Deus, errou tudo. Puta, que se acontece lá em casa, ô vibrador.
11: Como é que pode um negócio desse? Não tem condição, não.
12: É isso aí, meu senhor.
11: O que é? O divórcio.
12: O jeito vai divorciar da mulher
11: mesmo. Não dá certo nós viver mais, não. Foi uma pouca vergonha, uma pouca safadeza, rapaz.
1: Pouca safadeza.
11: Entrou na Shopee, comprou um tal de um vibrador.
0: Vibrador.
11: É trancada vibrador. Direto. Eu bato na porta, não deixa eu entrar. Diz, calma, calma, respeite.
12: Conversa é essa?
11: Quando eu olho, moço, um tal do vibrador na tomada. Olha o leso.
12: Como é o nome?
11: Quando eu olhei, não tem uma espiga de mim? Mas, tu quer experimentar? Senta aí. Me respeite, rapaz. Eu sou homem de sentar em cima desse troço.
12: Aí quem sabe é tu, mas não.
11: E nem quer. Diz que mais antes tivesse comprado aquilo lá. Mais antes. Acho que agora achou o caminho da vida.
12: Aí tu baixou pra ela o shopping, foi?
11: Abaixei o shopping, mas me arrependi, cara.
1: Nós.
11: Já tem mais dois pra vir.
1: Já tem mais dois.
11: Tem um vai e vem. Eu não sei como é esse negócio.
12: Aí eu divorcio.
11: Aqui o divórcio. Já tem tá outro. Assinado. Vou sair de boa.
12: Tá feliz, uhum. Ela, homem.
11: Amava.
12: Não amo mais, não.
11: Perdi amo ela com um vibrador no taco de coisa desse tamanho. Aí eu não entendo mais, né? O amor se acabou-se. A vergonha foi-se embora. A e quem não quer agora sou eu.
12: E a rua de baixo sabe de sair?
11: Se sabe? Quer, primeiro de que eu.
12: Que conversa é essa?
11: Passei lá com a gente agora. Só o vibrador aí, ó. Senta em cima.
1: Um duce.
11: Aí chega uma serra vergonha. Senta na Tereza. Rapaz, eu só não soquei a mão. Uma da lei de Maria da...
1: Meu Deus do céu. Mais uma da Lúcia. As velhas da Lúcia.
13: Então. Que vai? O Durval foi no médico.
1: Durval.
13: Ele tá bem? Tá bem. É que só que bem o médico louco. Falou pra ele que ele precisa fazer as coisas comigo.
1: Como?
13: Mas com preservativo.
1: Pra lavar louça precisa usar preservativo.
13: Não, gente, é pra fazer as coisas.
1: Ai, entendi. Né? Tchaca, tchaca, buchaca.
13: É. E aí ele foi na farmácia, chegou lá e falou: olá, boa tarde, eu gostaria de comprar um preservativo, as camisinhas, né?
1: E ele queria quantas?
13: Então, o farmacêutico falou: o que é com 24, com 12, sim. Com 6.
1: E o que ele quis?
13: O Durval falou: quando que vence a camisinha?
1: E o moço?
13: O moço falou: em 2038.
1: E quantas ele pediu?
13: Pega uma caixa com 4 pra mim.
1: Barbaridade.
10: Meu Deus. Se sobrar, depois nós faz bexiga.
1: Barbaridade.
0: Piadinha.
1: Mas, ó, vai para piadinha.
0: Alguns garotos jogavam bola perto de uma loja maçônica todo dia. De repente deram um chute mais forte e a bola entrou por uma janela e caiu dentro onde os maçons estavam reunidos pela enésima vez. Um dos garotos pula pela janela, como sempre fazia, a fim de pegar a bola. Os maçons já estavam meio puto da vida. Quando ele desceu dentro da sala, pegaram ele imediatamente e fizeram boga dele. Pegaram e jogaram o piada de volta pela janela. Quando caiu do outro lado, os amiguinhos perguntaram: e aí? E a bola? Não, não deu. Meu Deus, estão reunidos. O que acontece lá dentro? Agora eu sou maçom, não posso revelar. Tá aqui.
1: Bom, deixa eu falar pra você que agora são 18h46, o Beloto tá no ar com Amplia.
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2: Chega a bananinha fina.
1: Enquanto eu tô fazendo aqui os comerciais, você tem que se comportar.
2: Esse programa é uma...
1: Não é. Porra, Arnold.
0: Cala a boca.
1: Que mania feia.
2: Olha aqui, ó.
0: No tribunal, o juiz pergunta ao réu. No momento do furto na loja, o senhor não pensou nenhum instante na sua mãe, na sua mulher? Pensei, doutor, mas só tinha roupa para o homem.
2: Deixa eu só, antes de nós voltar pro WhatsApp, só para finalizar aqui na live. O André Luiz tá com a gente na live, mandou... É uma mascarinha que tá espiando nós aí. Skol, boa noite, triste trigo para um tigre triste.
1: Meu Deus.
2: Triste trigo para um triste tigre.
0: Nossa
2: senhora. O Márcio Rossoni, ele mandou que o Eric virou um mecânico. E depois fez o motor do carro em casa. Ele virou mecânico dele, não aguentava mais gastar com a Captiva. Abraço aí.
0: Lembrei daquela. Mãe, o vovô virou mecânico? Não, porque ele tá embaixo no ônibus ali na esquina.
2: Meu Deus. O Marcinho Cadeirante também tá aqui dizendo: buenas, meus guris, um ótimo programa pra nós tudo.
1: Valeu, Marcinho.
2: Tem um áudio que eu mandei aí.
1: A Lúcia tem mandou uma galera aqui, ó. Ah, cara, então vai. Tem gente aqui. Esse é o problema. Esse é o problema, Lúcia. Eles não me deixam...
2: Não, senhora, a culpa é tua.
1: Ó, esse é o corte todo repicado que ela falou lá do Pique Malhão, ó. Isso aí, ó.
2: Ah, sim.
1: Esse era famoso.
2: Era, bate aquela franjinha e é um...
0: É uma juba.
2: Aí tinha um... Fazia um permanente ali atrás.
1: Ah, era legal. Era legal. É. Na verdade, é o seguinte, era tesoura em cima e pica atrás.
2: E pica atrás.
1: Anos 80 era assim. Vamos
2: até
1: lá.
2: O Zezé Luiz... de Camargo tinha um cabelo igual esse aí.
0: É, vassourinha.
1: Luiz Eduardo Rodrigues da Silva. Fala, Luiz.
15: Boa tarde, gurizada do Bem Louco. Tudo tranquilo?
0: Tudo jóia, Luiz.
15: Curva de Rio.
0: Curva
1: de Rio. Fala, homem.
15: Viu? E hoje é reprise ou ao vivo?
2: É reprise.
15: Cada 5 minutos dá isso, é uma reprise?
1: Não, é reprise do ao vivo. É reprise do ao vivo.
2: Nós estamos ao vivo numa reprise.
1: A gente tá ao vivo na reprise.
15: Viu, mas eu concordo com o rapaz lá que reclamou lá,
0: É muito abraço.
15: 10 minutos de abertura, 10 minutos de propaganda, uns 20 minutos de...
0: Abraço.
15: De vocês falando besteira ali. Tem mais uns 10 minutos de... De propaganda de novo, que deu já se fala duas vezes, né? E daí sobra uns 5 minutos ali. Ah, e mais o do Arno. Mais o Arno falando o PDD lá.
0: Bah, quer dizer que não precisa mais o PDD. Ele falou só as coisas inúteis.
15: Quem que mais carcone você? Quem que tá na frente ali?
0: Sai no, fora,
15: é o presente.
0: Sai fora.
2: É o Mauro
15: Sacadão. Eu tenho uma piada boa.
2: Vai.
15: Piu, piu.
0: Ah, meu Deus.
1: Luiz, tu já é pai de família.
2: É um adulto, Luiz.
1: Tu é adulto.
2: Tu é grande já,
1: viu,
2: tá com essas piadinhas.
1: Tu tem responsabilidade. Tu vem com essas piadinhas sem graça, Luiz. Viu? E outra coisa, no programa nós que mandamos. Tu fica bem quieto, só manda conteúdo. Se é pra reclamar, não manda áudio, só manda vídeo, tá? Faz que nem
2: nós escola. Temos o nosso serviço, nós temos o saque bem louco, o serviço de atendimento ao cliente do bem louco.
1: Saque. Vamos ver o que o... Quando uma piada antiga da TV fica parecida com a demais com a realidade.
16: Não, deixa eu te contar. Vocês não sabem, Araújo, antes você vai gostar. Cheguei no aeroporto pra embarcar.
1: O sujeito
16: disse: não, o senhor não pode embarcar. Eu digo: por quê? Porque o voo já saiu. Eu disse: como? Manda voltar. Ele disse: não posso. Eu digo: não posso? Mandei prender. Dei voz de prisão pra ele. Só está preso.
17: Seca. Pô, eu tava sem carteira e bêbado. Se é motivo pra enquadrar o juiz, quem enquadra sou eu.
18: Senhoras e senhores, a transmissão da TV vai recomeçar em 5, 4, 3, 2... Eu quero lembrar aqui ao nobre relator...
1: É bem assim mesmo. Tá, mais uma, Santo Fole.
19: É teu cachorro?
20: Esse é meu.
19: Ah, Braguinha.
20: Braguinha,
19: hein? Como é que é o nome dele?
20: É Tico.
19: Ô, Tico. Comeu o que ele era pelo Tico. É com bafo. Tá, você já bafo? Gosta de cachorro?
20: Ah, eu também.
19: Eu tenho a penca de lavageiro lá. Você tem
1: lavageiro.
19: Quantos?
1: Lavageiro. Só cachorro lavageiro.
19: Só?
20: É que nós moramos num apartamento.
19: Que
20: louco.
19: Ué, mas o que tem?
20: Pois é. Até queria mais, mas daí o Tico come tudo as coisas no apartamento. Já não tentamos mais.
19: Come tudo?
20: É, ele.
19: Mas tudo tipo...
20: Ah, sofá, cadeira, chinelo.
1: Sim, sim. Come tudo, tá. O que tu mandou aqui, Pereira?
2: Esse cara aí é muito legal, cara. Esse cara é dono de uma loja de carros ali na... Eu não esqueci o nome da cidade agora.
1: Tá.
2: Mas aí o que, que ele faz? Quando ele vê um anúncio de carro lá no Facebook, ele vai lá no, na página que anunciou o carro e fica irritando os caras.
1: Vamos ver.
0: Irritando.
1: Vamos ver.
21: Dia 14, irritando pessoas no Facebook. Amigo, não vale 27 mil nunca um resto de Monza desse. Isso aí é um carrinho ultrapassado, amigo. Isso aí é um carrinho pra 7 pila, 6 pila, quando muito.
22: Passar a tua vida, mulambo. Tudo bom do ano, completo, tudo que tu imagina. Até frigobar tem, você não disse ainda. Coisa top de linha. Até é que escolher alto. Tem que me estressar com dentro desse tipo, suas horas da tarde. Isso aí tem que pegar e matar um diabo desse. Essa aqui na minha frente com esses 7 mil aí pra pegar o carro. Tu vai bem certinho com esse Monza aí. 7 mil, rapaz, tem vergonha na cara. Lá de ônibus, dá de pé a vida inteira, agora tem que escolher carro. Não, homem, não tô de pé, eu quero pra colecionar, entendeu? Eu tenho um pra cada cachorro ali lá na caminha, entendeu? Você não prestou nem quando foi tirado zero, tu sabe disso. Isso aí tem mais óleo pra fora do motor do que dentro do motor. Mas quero ser uma pandorga se não tá acesa a luz de injeção dessa game.
1: Essa pandorga.
22: Teu altinho é um lixo, amigo, sabe que não vale mais que isso aí. Eu não sei quem que é mais louco, tu denunciar por 27 mil, ou eu de te chamar num anúncio desse, de fazer proposta de 7 pila. É colecionar, caiu da Hot Wheels, monte de bosta. Luz da injeção, tá faltando luz na tua casa, eu acho, pra ficar pegando luz dos outros, relaxado.
1: Relaxado.
22: Tá louco, 7 pila, homem, mas tá louco, nem 7 pila tem, vai pegar empréstimo, 7 mil, duvido que tu tem 7 mil. Tô tentando te livrar dessa carniça, mas pelo jeito tu gosta de incômodo, né?
1: Ah, ele colocou, faz assim, ó, 7.150, pensa e me avisa, homem, vai a merda, perdendo tempo contigo.
2: Cara, o cara é infeliz, cara.
1: Boa, Fabiano Pavone, bom, seus frangos, bom, fala, Luiz, pra nós encerrar.
15: Viu, Arno?
0: Que?
15: Sua piada é repetida.
1: Barbaridade. Muito bem, a gente tem compromisso
0: mais
1: agora.
0: Mais uma aqui, ó.
1: Vai, rapidão.
0: Tinha cinco caras no deserto há mais de 7 dias, já que ele falou em piada repetida. De repente encontraram um camelo. E todo mundo cansado de andar queria montar nele, né? Ninguém queria ir caminhando deles. Mas, gente, não vai caber os cinco em cima desse cabelo. Mas, cabelo. Aí deram um jeito, foram montando um por um no camelo. O primeiro no pescoço e os outros atrás. E lá se foram. Uns 100 metros, o camelo empacou. E um olhou e disse, gente, o camelo tá chorando. Nisso que tá atrás. Mas se eu tirar o pé daqui, eu caio.
1: Valeu, tchau. Amanhã tem mais Linha Louca na Top 104.
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2: Oito e três.
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0: 8h26.
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0: 8h44.
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0: Está no ar a Voz do Brasil. As notícias do governo federal que movimentaram o país no dia de hoje.
1: Olá, boa noite.
2: Boa noite para você que nos acompanha em todo o país.
1: Quinta-feira, 10 de setembro de 2026.
2: Vamos aos destaques do dia.
1: Fim da taxa das blusinhas.
2: Sancionada lei que acaba com a cobrança do imposto de 20% sobre compras de até 50 dólares. Luciana Colares de Holanda.
3: O fim da cobrança vale para o imposto federal. As compras internacionais continuam sujeitas ao ICMS, com alíquotas definidas pelos estados e Distrito Federal.
1: Nunca é tarde para aprender.
2: Cadastro da Educação de Jovens e Adultos orienta quem quer voltar a estudar. Luana Karen.
4: A plataforma é um auxílio para o aluno encontrar a oportunidade de matrícula mais adequada à sua realidade.
1: Segurança na hora das compras.
2: Do brinquedo ao eletrodoméstico, verifique o selo de conformidade do Inmetro que garante a segurança do produto.
1: Capacetes, cilindros de gás natural e extintores de incêndio contam ainda com selo digital. Quem explica é Márcio Oliveira, presidente do Instituto.
5: Ele vai pegar a câmera, fazer a foto no QR Code e imediatamente vai ser direcionado para nosso atendente virtual. Ato contínuo, ela vai dizer selo falso ou vai dizer produto aprovado.
2: Hoje na apresentação da Voz do Brasil, Luciano Seixas e Mariana Jungmann.
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2: A chamada taxa das blusinhas agora foi zerada de forma definitiva.
1: O imposto de 20% era aplicado sobre importação de compras de até 50 dólares, ou seja, R$250.
2: E agora serão aplicadas apenas taxas estaduais, o que reduz o custo desses itens.
3: O texto aprovado pelo Congresso Nacional e sancionado nesta quinta-feira acaba com um imposto de 20% sobre compras internacionais de até 50 dólares, a chamada